0: Ah, sem dúvida, Rita. Isso é um novo capítulo. Pior as coisas entre os ministros, né, evidentemente, mas a gente tem que destacar que nesse caso, até como falou o nosso entrevistado na matéria, é perfeitamente legal o que o Dino está fazendo. E nós já tivemos isso em outras eleições. Por quê? Justamente porque o Tribunal Superior Eleitoral ele deve agir com muita rapidez, para que possa corrigir eventuais questões que interfiram na eleição. E nós, em outras eleições, nós já cobrimos muitas eleições, o STF fez várias intervenções em decisões do Tribunal Superior Eleitoral. Então, quanto a isso, não tem o que discutir. Agora, sem dúvida nenhuma, isso acirra ainda mais o clima ali entre o Supremo Tribunal Federal.
1: E o senador Flávio Bolsonaro chamou de fake news a informação que circulou nas redes sociais, afirmando que ele apoiaria um projeto de lei para retirar de Nossa Senhora Aparecida o título de padroeira do Brasil. O boato que ligou o candidato a um projeto de lei arquivado há quase 20 anos gerou uma retratação pública e um embate com a Confederação Nacional dos Bispos do Brasil.
2: A imagem da padroeira do Brasil foi erguida por Flávio Bolsonaro e pelo governador de São Paulo, Tarcísio de Freitas, durante a caminhada desta segunda-feira no centro da capital paulista. O candidato acusa, sem provas, o Partido dos Trabalhadores de ter produzido e disseminado a notícia falsa de que, se ele for eleito, pretende tirar de Nossa Senhora Aparecida o título de padroeira do Brasil.
3: Eu estava esperando a nota da CNBB e saiu hoje. Foi muito boa a nota dela, esclarecedora, porque confirma que essa questão de Nossa Senhora Aparecida, ela deixar de ser a padroeira do Brasil, é uma grande mentira, é a maior fake news dessa campanha.
2: A Confederação Nacional dos Bispos do Brasil também foi acusada pelo candidato de estar envolvida na disseminação da notícia falsa. Em nota, rebateu a acusação. Atribuir à CNBB participação sem fatos e provas que sustentem a afirmação atinge injustamente a instituição e não contribui para a serenidade e a responsabilidade que devem caracterizar o processo eleitoral. A mentira não se combate com outra mentira. Voltou a circular nas redes o vídeo divulgado pela entidade em junho para ressaltar a importância do exercício da cidadania por meio do voto.
4: A Igreja Católica não indica candidatos nem partidos. Não podemos silenciar diante da escandalosa desigualdade social, da corrupção, da compra de votos, da utilização indevida dos recursos públicos e da disseminação deliberada de mentiras.
2: A notícia falsa se espalhou na última quinta-feira, a partir de informação divulgada pela jornalista Maria Cristina Fernandes no programa Em Pauta da Globo News.
5: Tem um movimento na Igreja Católica de reação a uma parcela de evangélicos que está mobilizando um projeto de lei para tirar a Nossa Senhora de Aparecida da condição de padroeira, que pode sim surtir efeito entre os católicos a favor do Lula.
2: Horas depois, a própria emissora acabou negando a informação. Atualmente, não tramita no Congresso Nacional projeto com o objetivo de tirar de Nossa Senhora Aparecida o título de padroeira do Brasil, a partir de mobilização organizada por evangélicos. A origem do boato pode estar em 2007, quando foi apresentada uma proposta sobre o tema. O projeto de lei de autoria do professor Vitório Galli, na época do PMDB de Mato Grosso, previa substituir a expressão padroeira do Brasil por padroeira dos brasileiros católicos apostólicos romanos. A proposta foi arquivada em 2008. O ex-parlamentar é hoje candidato a deputado federal pelo PL, mesmo partido de Flávio Bolsonaro. O candidato à presidência, Ronaldo Caiado, do PSD, escreveu nas redes sociais que é devoto de Nossa Senhora Aparecida e que podem mudar uma lei podem tentar apagar um título, mas ninguém vai arrancar Nossa Senhora do coração do povo brasileiro. Em entrevista ao programa Canal Livre da Band, o presidente Lula afirmou que é inaceitável mexer com a padroeira.
6: Ela vai ser padroeira do Brasil porque o povo brasileiro quer e tem fé. E eu só quero que toda religião respeite as religiões. Cada um professa sua fé como quiser,
7: claro,
6: sem magoar os outros.
1: E sobre a acusação de que foi o PT quem espalhou fake news sobre Nossa Senhora Aparecida, o Partido dos Trabalhadores disse que é Flávio Bolsonaro quem deve explicações à comunidade católica e à Confederação Nacional dos Bispos do Brasil. Ô Patrícia, como a matéria disse, não tramita nada sobre esse assunto, mas o Flávio Bolsonaro, o candidato, havia feito algumas declarações dúbias sobre esse assunto, né?
8: Isso, Rita. É, de fato, essa é uma informação falsa, né? De que tem uma movimentação no pátio da campanha para emplacar, para tirar a Nossa Senhora como padroeira do Brasil. Mas, no dia 23 de agosto, o candidato Flávio Bolsonaro fez um vídeo ali explicando porque ele não ia participar num debate. E ele diz textualmente, uma das primeiras coisas que eu vou fazer quando eu for presidente é decretar que o Brasil é um país de Jesus Cristo. Isso é um recado muito claro para uma parcela de evangélicos que rejeita, de alguma maneira, santos, né? Eles não ali acreditam nos santos, não querem esse lugar dos santos. Então, ele deu esse recado. Inclusive, hoje, a jornalista Mônica Bergamo, da Folha, deu uma reportagem que um dos bispos da CNBB diz, olha, essa declaração, ela precisa de um esclarecimento do candidato Flávio Bolsonaro. O que ele quer dizer? Porque isso é uma coisa que vai contra o catolicismo.
1: Uhum. O Félix, esse foi o assunto do final de semana nas redes, né? O que a dimensão dessa polêmica, né, que ganhou, foi alguma coisa gigantesca, revela nessa reta final sobre essa questão de votos de católicos, votos de evangélicos, sobre o peso da religião nessa reta final?
0: É. Primeiro, a gente tem que lamentar, né, Rita, de estarmos em 2026 perdendo essa oportunidade de discutir assuntos que interessam no dia a dia das pessoas e nós estarmos discutindo religião. Agora, embora hoje, nesse momento que eu quero dizer, né, possa não ter especificamente um movimento para essa ação, para essa mudança em relação à Nossa Senhora Aparecida, a gente não pode esquecer que esse combate, não é? Podemos até dizer, esse ódio a representações religiosas do catolicismo, das religiões de matriz africana, elas estão no DNA do neopentecostal. Não é? Elas estão na origem dessas igrejas. Essas igrejas nascem já com essa atitude contrária à religião do outro. Então, isso, conforme os evangélicos vão ganhando poder político, é legítimo supor que eles vão querendo realizar os seus objetivos. E eu acredito que é isso que está acontecendo. Um dos objetivos que eles realizaram e estava lá atrás no projeto político do Republicanos é ter um ministro evangélico no Supremo Tribunal Federal. Eles conseguiram realizar. Então, é claro que se você vai para a política, né, se a religião vai para a política, ela vai para realizar os seus objetivos. Então, é realmente uma situação muito grave que precisa, claro, preocupar aí o CNBB, como está acontecendo.
1: Veja a seguir, campanhas incentivam a participação dos eleitores com mais de 70 anos nas eleições do próximo fim de semana, mesmo com voto facultativo. E veja também, o ministro Gilmar Mendes quer suspender a abertura de investigação do ministro Alexandre de Moraes, questiona Cássio Nunes Marques e volta a criticar André Mendonça. A gente volta já.

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5: O ministro Gilmar Mendes aumenta a tensão no caso Banco Master dentro do Supremo Tribunal Federal. Em uma questão de ordem, ele propõe suspender o julgamento de Alexandre de Moraes, juntar o processo com o de André Mendonça e ampliar a apuração sobre outros magistrados citados nas investigações.
6: Na questão de ordem, Gilmar Mendes diz que o Supremo precisa primeiro definir quem está apto a julgar o caso. Segundo o decano, a deliberação do tribunal sobre matéria de tamanha gravidade não pode ocorrer nos termos ditados por alguém que tem desprezado qualquer senso de colegialidade, se referindo ao ministro André Mendonça. No dia 15 de setembro, Gilmar já falava em imparcialidade numa questão de ordem. Agora, a principal novidade está na ampliação da apuração. Ele incorpora uma proposta do ministro Flávio Dino para que a Secretaria Judiciária do Supremo Tribunal Federal identifique todos os magistrados citados nas investigações do Banco Master. É nesse contexto que aparece um dos principais alvos da manifestação, o ministro André Mendonça. O decano afirma que os relatórios produzidos por ordem do ministro foram direcionados contra Alexandre de Moraes. De acordo com Gilmar, houve inequívoco viés político-eleitoral na condução do caso. Ele questiona o momento em que o relatório foi produzido, diz que o sigilo teria sido levantado antes da análise pelo plenário e escreve uma das frases mais fortes do documento: só que aqui não há covardes. O embate entre os ministros já havia esquentado na sessão do dia 15 de setembro.
7: Escolha de data, 7 de setembro, todo esse cenário. Envolvendo esta corte em campanha eleitoral.
8: Vossa Excelência está sendo leviano, ministro.
7: De forma
8: leviano.
7: Indevida.
8: Leviano. Leviano.
7: Vossa Excelência não tem a palavra.
6: Gilmar também questiona Cássio Nunes Marques. Ele cita conversas extraídas do celular de Daniel Vorcaro e um contato identificado como Kevin Marques, filho do ministro. Mas ressalva que conversas não são condenações e que reportagens isoladas não são provas. Sustenta também que os elementos precisam ser esclarecidos antes do julgamento. A questão de ordem menciona ainda providências como reunir os processos de Alexandre de Moraes, citado em conversas com o ex-banqueiro Daniel Vorcaro, e de André Mendonça, sobre a conduta nas investigações do INSS e do Master, redistribuir os casos por sorteio, ouvir a Procuradoria-Geral da República e os citados no caso do extinto banco. A questão de ordem só deve ser analisada pelo STF depois que o ministro Flávio Dino liberar o processo, que está sob vista.
9: Se o Supremo for reconhecer o impedimento, a suspeição de ministros que foram citados ou tiveram relações demonstradas naqueles documentos, de fato, como suscita o ministro Gilmar, isso vai implicar que alguns possam ou não possam participar. É claro que, se isso atingir um número como mais da metade dos ministros, vai existir uma crise que ela é mais do que jurídica, uma crise política de um tribunal que não pode decidir, e aí não existe uma resposta sobre como o tribunal decidiria.
5: Os ministros André Mendonça e Cássio Nunes Marques não se manifestaram sobre a nova questão de ordem de Gilmar Mendes. Patrícia, o Gilmar então defende que antes de avançar sobre Moraes, o Supremo saiba quem mais é citado, em que contexto. Né? Como é que faz sentido esse pensamento dele?
0: E como disse o entrevistado, não vai sobrar ninguém para votar, né? Pelo jeito, porque eu acho que faz sentido, claro, porque as pessoas vão votar sobre casos. O que ele queria fazer era também um levantamento, né, de casos em que o Daniel Vorkaro tinha algum interesse. Você tem, por exemplo, no caso do André Mendonça, um caso ali da licitação dos cemitérios na cidade de São Paulo, que ele se encontrou com o Vorkaro antes, depois deu um voto que é contra o voto do Flávio Dino. Cássio Nunes teve da Sucro Coleira. Então, assim, levantar, já que se está apurando o envolvimento do Alexandre de Moraes e todas aquelas gravações, que são muito, muito graves, tem que ver todo mundo, quem mais está envolvido, quem mais proferiu votos em casos que tinham a ver com o Vorkaro. Eu gostaria, eu acho que é muito correto, eu não sei se os motivos são os melhores, né? Se de repente isso aí é só para atrasar toda a investigação, mas que de fato é difícil alguém, são poucos ali que não tem nenhuma relação e não estão no celular do Vorkaro, é verdade.
5: O Félix, justamente sobre adiar essa decisão, a seu ver, ajuda o STF a ter uma visão mais completa do caso ou acaba prolongando ali essa crise que parece que não tem fim?
10: Eu acho que acaba prolongando e acaba se concretizando aquilo que todo mundo diz, né? Assim, quando está todo mundo junto em uma investigação, a gente via isso nas CPIs, não é? Quando era um monte de gente nas CPIs, CPI do orçamento, etc., o risco de pizza crescia, porque você tem um grande acordo. Então, esse é um risco. O outro risco, do ponto de vista institucional, é como nós vamos, ou melhor dizendo, nós que somos pobres mortais, o que nós vamos assistir numa sessão como essa? E será que nós temos liderança para essa sessão, onde todos ali, e também aqueles que puderem votar couberem num Fusca, né? Como é que vai ser a legitimidade desse julgamento, né? Me parece que não vai ter também legitimidade. Então, é uma enrascada institucional muito preocupante. E não sei se a solução melhor seria essa, né? A gente quer que todos sejam investigados, evidentemente, e que todos paguem pelo mal feito que fizeram. Mas, no ponto de vista aí da organização desse julgamento, eu acho bastante complicado.
5: Campanhas mobilizam os eleitores acima de 70 anos a votar no próximo domingo. Uma forma de ampliar a participação desse grupo e também valorizar a importância dos idosos no processo eleitoral do Brasil.
11: 90 anos e uma sede de votar que não diminui com a idade.
12: É uma obrigação, eu acho, cívica, que você tem que participar.
11: Para quem tem mais de 70 anos, o voto é facultativo. Mas o comparecimento desses eleitores nas urnas pode fazer toda a diferença. De acordo com o Tribunal Superior Eleitoral, são quase 17 milhões de pessoas nesta faixa etária aptas a votar este ano. Um grupo que cresceu mais de 15% em relação a 2022.
13: Diante de uma eleição tão polarizada, todo voto conta bastante, já que a distância entre Lula e Bolsonaro é muito pequena e tende a repetir o que ocorreu em 2022, quando a margem foi inferior a 2%. Então, isso significa que todos os políticos candidatos precisam correr atrás desse eleitorado, aliás, de todos.
11: Um levantamento feito pelo Movimento 70+, mostra que nas eleições de 2022, a abstenção eleitoral desses idosos foi de 60%. Na prática, apenas 45% desse grupo compareceram no segundo turno. E a maior ausência é das mulheres. 64% delas não votaram.
14: A primeira razão é uma barreira física mesmo, né? Então, muitas vezes o local de votação é longe, não é acessível. A segunda razão é uma baixa autoestima eleitoral, na medida em que essas pessoas começaram a se sentir inviabilizadas. Meu voto não importa mais. E a terceira razão, que também é uma razão também muito significativa, a gente chamou de desistência. Então, se eles não fazem questão de fazer nada para mim, eles também não se importam com o meu voto.
11: E tem uma novidade este ano. O comparecimento às urnas pode ser utilizado pelo INSS no processo automático de prova de vida. O mecanismo abrange cerca de 40 milhões de benefícios ativos, como aposentadorias e pensões. Um em cada 10 eleitores aptos a votar no país já passou dos 70. Para tirá-los de casa, teve até campanha nas redes sociais com o ator Ari Fontoura, de 93 anos.
15: O direito ao voto faz parte da cidadania e a voz das pessoas com mais de 70 anos importa sim na hora de escolhermos quem vai nos representar.
16: Meu pai não precisa ser convencido, ele é um daqueles que está na porta da escola antes da escola abrir. O fato desse comparecimento às urnas servir como prova de vida, você acha que pode realmente servir como estímulo para os idosos? E você acha que eles estão cientes disso? Eu tenho um pouco de dúvidas se eles estão sabendo.
17: Não sei o quanto eles estão cientes disso, porque a gente não tem essa informação de pesquisa. Agora, sem dúvida nenhuma, é mais um motivo, né, mais um estímulo para essas pessoas saírem. O que a gente precisa destacar é que, e aí na minha área de estudos, é que a gente sempre defende no discurso da gerontologia, da ciência, sociais, que você envelhece, você continua cidadão e você continua reivindicando seus direitos e que a velhice não é essa exclusão sua da sociedade, etc. E o momento principal disso é o voto. Então, embora exista a lei que faculte, né, isso faculta por quê, pessoal? Porque a pessoa muitas vezes está muito doente, teve algum problema, está num pós-operatório, está numa situação que não pode votar, então ela fica livre da obrigação. Agora, quem tem condições de votar, quem pode até pedir ajuda a alguém da família, algum vizinho para ir votar, deve votar, porque é o ponto principal de você manter a sua cidadania, a sua existência, não é? Isso na sociedade. Isso é muito importante.
16: Ô, Patrícia, as campanhas, elas entendem o tamanho e o peso desse eleitor?
0: Eu acho que sim, é uma coisa que eles estão atentos. Por exemplo, a campanha do presidente Lula, as pesquisas mostram que nos 70+, o último Datafolha, 46% que foram entrevistados, pretendem votar no presidente Lula, e as campanhas estão de olho nisso. Acho que é uma maneira, assim, a abstenção no geral, né, não só entre 70+, que não são obrigados a votar, é um negócio que vem crescendo muito. Em 2022 foi 22%, se espera que este ano vai ser maior ainda, porque é uma eleição que as pessoas estão mais desanimadas. E tem uma outra coisa, uma coisa que é maravilhosa e foi feita para facilitar a vida das pessoas, que é o aplicativo pelo qual você pode justificar que você não vai votar, né? Só que isso facilitou bastante, então é um dos motivos para o aumento da abstenção, porque é mais fácil, você não tem que ir até o lugar para justificar. Então, assim, essa é uma coisa que as campanhas estão olhando, tanto os jovens, bem jovens, que na eleição de 2022 tiveram uma participação recorde, não se espera isso, já os registros de jovens já estão bem abaixo,

0: e também os idosos.
1: Veja a seguir, nova pesquisa Quest mostra Lula e Flávio Bolsonaro empatados numericamente e também no segundo turno. E veja também, eleitores aprovam medidas do governo como a proibição das bets, reajuste do Bolsa Família e o oferecimento das canetas emagrecedoras. A gente volta já.

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4: O presidente Lula do PT e o senador Flávio Bolsonaro do PL voltaram a empatar numericamente na pesquisa Quest de intenção de voto para o segundo turno, divulgada hoje. A Quest mostrava Lula com 37% das intenções de voto na pesquisa passada. Agora o presidente chega a 39%. Flávio Bolsonaro tinha 33% e passou a 34% da preferência do eleitorado. Augusto Cury do Avante caiu de 6% para 4%, o mesmo número de Ronaldo Caiado do PSD, que manteve o percentual da pesquisa passada. Renan Santos do Missão tinha 13% e continuou com 3% das intenções de voto. Romeu Zema do Novo tem 1% e todos os demais candidatos à presidência não pontuaram no levantamento divulgado nesta segunda-feira. Indecisos, que eram 8%, agora somam 5%. Brancos, nulos e não vão votar passaram de 7% para 10%. Num eventual segundo turno, Flávio Bolsonaro tem 42% das intenções de voto, tanto na pesquisa anterior quanto na atual. Lula passou de 41% para 42%, o que deixa os candidatos numericamente empatados. A Quest também mediu a aprovação do governo Lula. 49% desaprovam e 46% aprovam. Na avaliação do governo, 41% responderam que é negativa. 34% avaliaram como positiva e 23% como regular. Já a rejeição do senador Flávio Bolsonaro é de 56%. A do presidente Lula é de 54%. A pesquisa Quest, contratada pela Rede Globo e pelo jornal O Globo, foi registrada no Tribunal Superior Eleitoral e ouviu 2.004 eleitores entre os dias 24 e 27 de setembro. A margem de erro é de 2 pontos percentuais. E a pesquisa Quest perguntou ainda se os eleitores aprovam medidas recentes do governo federal, como a proibição das bets, o reajuste do Bolsa Família e o oferecimento de canetas emagrecedoras no SUS. O Instituto também avaliou a intenção de voto de católicos e evangélicos nas candidaturas de Lula e de Flávio Bolsonaro.
5: A decisão de proibir as apostas online no país foi aprovada por 62% dos entrevistados, incluindo os que já sabiam da medida e os que foram informados no ato da pesquisa. 32% disseram que não apoiam a iniciativa. Já o reajuste de 15% do Bolsa Família foi aprovado por 59% dos entrevistados. 39% disseram não apoiar a medida. Estes números são semelhantes aos da pergunta sobre o fornecimento de canetas emagrecedoras pelo SUS. 58% apoiam a iniciativa e 38% reprovam.
6: Mesmo com, digamos, aderência ali na casa de 60% da população, o principal efeito é de, digamos, trazer de volta um eleitor que já tinha votado pelo Lula. É mais uma ativação, né, do que necessariamente uma conquista de novos votos.
5: A Quest apurou também a evolução de votos dos dois candidatos que lideram a corrida presidencial pelo recorte religioso. Embora o questionário da pesquisa já tivesse sido registrado na Justiça Eleitoral, quando a polêmica envolvendo Nossa Senhora Aparecida tomou as redes sociais, o CEO do Instituto, Felipe Nunes, aponta uma forte evidência de que o tema favoreceu o presidente Lula. Entre os católicos, num eventual segundo turno, Lula subiu de 46% para 50% das intenções de voto em uma semana. Flávio Bolsonaro se manteve com 37%. O número de brancos, nulos e eleitores que não pretendem votar caiu de 14% para 10%. E o de indecisos permaneceu em 3%. Já entre os evangélicos, no mesmo período, Flávio caiu de 58% para 54%. Lula passou de 28% para 30%. A quantidade de votos em branco, nulo e de eleitores que não pretendem votar subiu de 11% para 13%, enquanto o de indecisos se manteve em 3%.
6: A pesquisa, digamos, ressalta mais uma vez a vantagem do presidente Lula, numérica ao menos, no primeiro turno, o que seria, digamos, uma reprodução da eleição de 22, mas também mostra que o segundo turno tende a ser muito competitivo, porque parte daqueles eleitores que não votam nem Lula nem Flávio tende a ir mais para o Flávio Bolsonaro.
4: Ô Félix, a proibição das bets tem 62% de aprovação, segundo a Quest, né? Uma medida que consegue atravessar ali diferentes faixas de renda, né? Acaba saindo dessa questão da polarização. Como é que você vê esses resultados e as últimas medidas do governo
0: É,
4: federal?
0: eu acho que mitiga um pouco, né? Ameniza um pouco a questão da polarização, mas a polarização ainda não é predomina. Mas o que eu acredito seja mais importante é que grande quantidade de domicílios está impactada com a questão das bets e do endividamento e de todos os problemas de saúde que vem com a questão das apostas. Então, eu acho que finalmente, assim, que todo mundo, os comentaristas falavam muito, da campanha do Lula ir para dentro da casa das pessoas. E eu acho que essa medida das bets, assim como do Bolsa Família e até injeções emagrecedoras, também ela vai para dentro da vida das pessoas. Antes a campanha estava na soberania, nas questões contra os Estados Unidos, etc. Então, eu acho que as pesquisas têm demonstrado isso.
4: Ô, Patrícia, como é que você avalia esses últimos números e também esses últimos dias da campanha?
7: Eu concordo com o que o Jorge falou, essa coisa, soberania, assim, ninguém come soberania, ninguém investe soberania, ninguém está vendo a família inteira se endividar com soberania. Então, acho que ficou mais palpável essa questão. Ainda está, não sei quanto, em que medida isso está refletido nas pesquisas, né, já.

0: eleitoreira, o time. Sim, o time foi. Precisamos de fatos novos, etc. Mas que foram escolhidas questões que realmente têm um apoio muito grande, por exemplo, é o que você falou, BETs é um problema que afeta muita gente, né? O endividamento, isso já foi mostrado. Então, esse tipo de questão, acho que talvez mude um pouco a dinâmica. Não sei se serve para compensar esse sentimento anti-incumbente que existe hoje em dia, mas deu uma mudadinha na dinâmica da campanha.
1: O Roda Viva está em festa. O programa, que estreou em 29 de setembro de 1986, completa 40 anos amanhã. Mas a celebração começa agora em grande estilo e a gente vai para os estúdios do Roda Viva com Ernesto Palha. Boa noite, Palha.
2: Boa noite, Rita. Boa noite aos comentaristas e a todos e todas que nos acompanham no Jornal da Cultura. Olha, não podíamos estar mais felizes e honrados, porque nessa noite tão especial, nós temos o prazer de ter conosco um dos patriarcas da televisão brasileira, Tony Ramos, né? Certamente alguém que tem mais do que 40 anos na televisão, não é, Tony?
3: São mais
2: de 60?
3: Eu entrei para a televisão, ela era ainda uma adolescente.
2: E você também, né?
3: Eu era adolescente também.
2: Você tinha 17
3: também.
2: Anos.
3: Fomos brincar de jogar bolinha de gude e caminhamos.
2: E deu certo, né?
3: Felizmente.
2: Uma das estrelas da televisão brasileira nos honra com a sua presença. Ele vem aqui nos ajudar a rememorar esses 40 anos, nos quais fizemos mais de 2.000 entrevistas, ouvimos N personagens, mas estava faltando este. E agora não falta mais. Daqui a pouquinho, 10 da noite, Roda Viva com Tony Ramos, 40 anos. Parabéns para o Roda Viva.
1: Imperdível e logo depois do Jornal da Cultura. Veja a seguir, associações de jogos e apostas online acionam o Supremo Tribunal Federal. E veja também, Estados Unidos e China concordam em reduzir tarifas de 60 bilhões de dólares em mercadorias importadas um do outro, além da prorrogação da trégua comercial até janeiro. A gente volta já.
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3: Associações de jogos e apostas online acionam o Supremo Tribunal Federal tentando derrubar a medida provisória do governo que proibiu as bets no país. Hoje o presidente Lula mandou um recado aos clubes.
4: O recado foi dado durante evento no Palácio do Planalto para fortalecer o futebol feminino.
5: Esse negócio da gente ter acabado com a bets não traz nenhum prejuízo para o futebol. Os melhores momentos da história do futebol brasileiro não existia bets. O Brasil foi campeão do mundo em 58, em 62, em 1970, em 1994, em 2002, não existia bet.
4: O governo deve se encontrar nesta terça-feira com representantes de clubes de futebol para discutir os impactos da proibição dos sites de apostas no país. Enquanto isso, as associações que representam jogos e loterias entraram com um pedido no Supremo Tribunal Federal para derrubar os efeitos da medida provisória que determinou a proibição da exploração, oferta, intermediação e publicidade das bets e dos cassinos online no Brasil. As entidades argumentam inconstitucionalidade que a medida foi publicada sem demonstração de urgência. Alegam também que o próprio Executivo havia enviado ao Congresso o projeto de lei que resultou no marco regulatório do setor de 2023, destacando, à época, os benefícios econômicos da legalização. Apontam ainda que investiram dezenas de milhões de reais em taxas de permissões, as chamadas outorgas, fixadas em 30 milhões de reais por licença. E a alertaram para a migração em massa de apostadores para o mercado clandestino e não regulado. Após a proibição das bets, segundo a plataforma BetLegal, 710 novos sites de apostas ilegais surgiram no país, uma alta de 141% em 2 dias. Ao menos 78 mil domínios foram derrubados pelo governo federal. Diante do pedido das empresas de apostas ao STF, a Advocacia Geral da União solicitou ao STF um prazo de 72 horas para que a presidência e a própria AGU possam se manifestar sobre o pedido apresentado pelo setor. O veto às bets no Brasil foi ancorado em dados de saúde e economia. Estudos mostram que os atendimentos no SUS para o vício das apostas aumentaram 140% entre 2018 e 2025, segundo o Ministério da Saúde. E só no ano passado, os brasileiros perderam mais de 62 bilhões de reais com as bets, de acordo com o Comitê Nacional de Secretários de Fazenda.
6: Um setor que ele existe em razão de vício, prejuízo, enganosidade. Um percentual muito mínimo, né, de pessoas que oferem vantagem apostando e uma grande proporção de uma tragédia financeira causada nas famílias brasileiras. Um teor de drama das reclamações que não é visto em nenhum outro lugar. Ou seja, pessoas realmente registrando um desespero na tentativa de recuperar seus recursos, porque já não tem mais nenhum dinheiro para comprar suas contas básicas. Pessoas falando expressamente em autoextermínio, que é algo que o Sistema Nacional de Defesa do Consumidor também nunca esteve acostumado. É um setor incompatível com a existência de direitos do consumidor no Brasil.
3: O governo federal entrou com uma ação na justiça contra 17 bets. Pede R$1 bilhão como indenização por danos morais coletivos. Quer que as apostas feitas com pessoas com diagnóstico de vício sejam restituídas com valor em dobro. O governo cobra também o ressarcimento das despesas do SUS com os danos causados pelo jogo. Ô Patrícia, essa guerra contra as bets só está começando, né? A gente viu as bets fazendo esse movimento e o governo também fazendo um movimento contrário.
0: Assim, isso está longe de acabar, vai ser... Todas já indicaram que vão judicializar, porque elas pagaram 30 milhões pelas outorgas. E vai ter um desdobramento que é preocupante, assim... Eu acho que era, obviamente, a coisa certa a se fazer, tá? Só para a gente lembrar, as bets foram liberadas no governo Temer, ficaram sem regulamentação durante o governo Bolsonaro. O governo Lula regulamentou de olho na receita com a arrecadação, que agora é uma grande questão. É uma perda significativa de arrecadação no momento em que as contas públicas já enfrentam aí um período bastante difícil. Isso tudo ficará para o próximo presidente, seja ele quem for.
7: Ô Félix, como que você vê essa questão, né? Tem um peso gigantesco social, né? A gente tem visto... as pessoas endividadas, não conseguindo pagar as contas, também um impacto na economia, né?
8: Tem um impacto da economia, né? Concordo com o que a Patrícia colocou, mas a gente tem que ver como vai ficar, como fica esse cálculo aí no impacto das contas do governo, porque o gasto que estava se tendo com social, com as bets, o gasto do SUS e o gasto humano. Como a gente pode manter uma atividade que está levando as pessoas a tirarem a própria vida? Isso é um absurdo. Então, esse, para mim, é o principal ponto, né? É claro que vão ter esses impactos todos. Eu não acredito que as bets devolvam nada. Elas vão jogar com bons advogados na justiça esse 1 bilhão, ou os outros 30, os outros 40, e etc. Mas era a decisão a ser tomada em benefício da saúde pública.
7: A visita do líder chinês Xi Jinping aos Estados Unidos começa a render resultados. Os dois países concordam em reduzir tarifas para até 60 bilhões de dólares em mercadorias. A decisão foi celebrada com um presente inesperado.
9: Ping Ping e Fu Xuang chegaram à sua nova casa pelos próximos 10 anos, o zoológico de Atlanta, nos Estados Unidos. O casal de pandas foi emprestado pelo governo chinês como um gesto de boa vontade diplomática, um hábito que começou na histórica visita do presidente Richard Nixon em 1972. Mais de 50 anos depois, e a diplomacia do panda segue como um sinal de redução das tensões de Pequim com outros países. China e Estados Unidos concordaram em estender, até janeiro de 2027, a trégua comercial que terminaria em novembro. A medida foi tratada durante um encontro entre os presidentes Xi Jinping e Donald Trump na semana passada em Washington. Os dois líderes começaram pela redução de tarifas sobre mercadorias importadas um do outro, na cifra de 60 bilhões de dólares. As listas estão sendo montadas e podem incluir produtos agrícolas, como milho e trigo norte-americanos e pequenos eletrodomésticos chineses, louças, fogos de artifício, luminárias e decorações.
10: O valor é bastante pequeno, considerando o comércio entre China e Estados Unidos. É um sinal positivo de um início de negociação, mas os produtos que estão sendo cobertos por essa negociação são muito limitados. São produtos relativos a Natal, bens de consumo, etc. Então, ainda tem muita questão para ser negociada, né, porque a China hoje sofre as tarifas mais altas dos Estados Unidos.
9: A Casa Branca conseguiu ainda um acordo para a China importar 10 milhões de toneladas métricas de carvão por ano em 2027 e 2028. Para o ex-secretário de Comércio Exterior, por enquanto, o agronegócio brasileiro não tem motivos para se preocupar com algum impacto nas exportações.
10: A princípio, esse acordo é muito particular e muito setorizado. O que poderia haver um reflexo importante para o Brasil é se eles chegarem a algum acordo de acesso ao mercado chinês de commodities agrícolas. Aí sim as exportações brasileiras poderiam ser afetadas.
7: Ô Patrícia, como é que você avalia esse encontro, apesar dos pandas fofos, né? Uma estabilização da crise em vez de uma reconciliação. Como é que ficaram as coisas entre Estados Unidos e China, a seu ver?
0: Então, Rita, acho importante a gente contextualizar, né? Como é que isso começou? Como é que essa guerra comercial China-Estados Unidos começou? Começou depois que o presidente Donald Trump assumiu, que ele começou a iniciar os tarifaços, e aí ele impôs tarifas muito altas sobre produtos chineses, falando, ah, é injusto, eles aproveitando a gente tem déficit comercial, no caso deles, ao contrário do Brasil, eles têm mesmo. Só que a China não só respondeu com tarifas muito altas, como restringiu a exportação de minerais críticos e terras raras, das quais os Estados Unidos dependem muito. A China é praticamente o único fornecedor. Então, eles começaram nessas

0: negociações, né? O Trump sentiu, né? Pegou. E agora, então, foi justo uma trégua, ou seja, eles não vão voltar àquela coisa de tarifa de 100% aqui, 100% ali, e um acordo comercial. Mas, como disse o Welber Barral, esse acordo é muito limitado, ainda que e vai ser alardeado pelo Trump, como ele faz com tudo, que é uma vitória incrível, espetacular, e ainda ganharam dois pandas de quebra. Na verdade, por exemplo, soja. Soja era um mega interesse dos Estados Unidos, voltar a exportar soja sem tarifas para a China. Isso não entrou na negociação, soja não está na negociação.
1: Isso é uma boa notícia para a gente?
0: Excelente notícia. O Brasil aumentou a exportação de soja para a China desde que começou a guerra comercial, porque a gente ocupou um espaço que os Estados Unidos exportavam para a China. Já milho entrou. Milho vai ter uma redução de tarifas e o Brasil tinha passado a exportar um pouco mais de milho para a China, então isso eu não sei exatamente como vai ficar. Mas, de fato, é mais uma sinalização positiva do que algo assim. A gente sabe que essa trégua, essa guerra comercial está longe de acabar, porque o Trump funciona nesse esquema coercitivo de tarifas, só que com a China não funciona. A China truca, né? A China fala assim, ah, beleza, eu boto a mesma tarifa e ainda você fica sem minerais críticos, quero ver a sua indústria de alta tecnologia funcionar, amigo.
1: Ô, Félix, é uma diferença de comportamento do Trump em relação aos outros países com o Xi Jinping, né? A gente viu até pela forma que ele foi recebido, com o tapete vermelho, com o Trump lá recebendo, né? Eu queria a tua análise sobre esse momento.
2: Isso mostra, né, Rita, que os dois Trumps, né, o Trump que para a América Latina, para os outros países pobres, ele é um leão. Né? Chega lá, coloca suas tarifas, suas imposições, e para a China ele é um gatinho, né? Fazer aqui o trocadilho com a China. Mas isso por quê? Porque essas duas economias, elas são absolutamente interdependentes hoje. Então, não existe a potência chinesa sem os Estados Unidos e vice-versa. Então, quando chega ali na negociação entre eles, tem que sentar na mesa e todo mundo tem que ceder. Embora, né, como disse a Patrícia, que eu concordo, os Estados Unidos tenha cedido muito mais, e aí por isso que eu faço essa brincadeira em relação ao Trump. E em outras questões também, que a China, ela não bate de frente com os Estados Unidos. Uma questão bem delicada é Cuba. Então, a China também não vai lá e dá toda a ajuda possível que ela poderia dar para Cuba, porque ela sabe que isso incomodaria bastante os Estados Unidos. Então, é uma relação ali bastante complexa, né? E que tem uma certa igualdade ali entre os dois.
1: Eu agradeço a participação dos jornalistas Patrícia Campos Melo, da Folha de São Paulo, e do Jorge Félix, professor de gerontologia da USP. Boa noite, sempre um prazer recebê-los. A gente termina essa edição com a apresentação de Rick Martin e Pedro Sampaio no intervalo do primeiro jogo da NFL, a Liga de Futebol Americano, no Maracanã. E o encontro entre o astro porto-riquenho e o DJ brasileiro lançou mundialmente Piquito Piquito, uma mistura de ritmo latino e música eletrônica. O Jornal da Cultura volta amanhã. Fique agora com Roda Viva. Boa noite.
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2: 21:59.
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3: Hoje o Empório traz uma seleção de compositoras brasileiras, para além de Chiquinha Gonzaga, que está sempre na nossa prateleira dos mais vendidos. Começamos pela gaúcha Estelle Sclear, que viveu entre 1926 e 1978. Além de compositora, Estelle Sclear foi também uma professora influente. Apelidada de Nadia Boulanger do Brasil, teve alunos não apenas na música de concerto, como também na popular, incluindo nomes como Edu Lobo, Sidney Miller e Paulinho da Viola, que, aliás, quando conversou comigo, falou dela com muito carinho e respeito. Ouviremos de Estelle Sclear 6 cantos corais: Lua, Lua, Lua, Beira Mar, O Menino Ruivo, Tididum das Profecias, Para Peneirar, Canto Menor com Final Heróico, com coral harmonia dirigido por Solange Pinto Mendonça.

de Stanis Clear, 6 cantos corais. Lua, lua, lua, beira-mar, um menino ruivo, Tiridum das profecias, para peneirar, canto menor com final heróico, coral harmonia, Solange Pinto Mendonça. Da geração anterior a de Stanis Clear foi a carioca Elza Cameu, que viveu entre 1903 e 1995. Ela foi uma importante pesquisadora do universo dos povos originários do nosso país, tendo escrito o livro Introdução ao Estudo da Música Indígena Brasileira. Elza Cameu escreveu cerca de 250 obras, entre canções, peças sinfônicas e de câmara. Ouviremos Cidade Nova, Diálogo ao Luar, movimentos cômodo, lírico jocoso, shotish e movido, José Botelho, clarinete, Noel Devos, fagote.

de Elsa Cameu, Cidade Nova, Diálogo ao Luar, Movimentos. Cômodo, Lírico Jocoso, Shotish Movido, José Botelho, Clarinete, Noel DeVos, Fagote. Chegou a hora de conhecer a música da mãe dos Mutantes. A paulistana Clarice Leite viveu entre 1917 e 2003. Ela teve 3 filhos, Cláudio César Dias Batista, Arnaldo Dias Batista e Sérgio Dias Batista, que se destacariam no cenário do rock brasileiro. Mas a própria Clarice teve uma respeitável carreira de pianista, professora e compositora. Ouviremos Lendas e Nada Mais, Curupira Pula na Brasa, A Nuvem e o Lago, O Doente Louco, ao piano Christian Boudou.

0: De Clarice Leite, Lendas e Nada Mais. Curupira Pula na Brasa, A Nuvem e o Lago, O Duende Louco. Ao piano, Christian Boudou. Vamos agora a um breve intervalo.
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3: Estamos de volta com o Empório Musical. Você sabia que a Academia Brasileira de Música é presidida por uma mulher? A honra cabe à baiana Ilza Nogueira, que nasceu em Salvador em 1948 e aperfeiçoou-se nos Estados Unidos e na Alemanha. Sua peça que ouviremos agora é uma homenagem ao fundador da Academia, Heitor Villa-Lobos. Brasil, 1959, uma seresta para a vila. Rafael Altino, viola. Ana Lúcia Altino, piano.

Dilsa Nogueira, Brasil 1959, uma seresta para a vila. Rafael Altino, viola. Ana Lúcia Altino, piano. Por fim, vamos a uma musicista que transita entre o mundo erudito e o popular, a flautista, arranjadora e compositora paulista Léa Freire. Três canções: Brincando com Tel, Copenhagen e Mamulengo. Arranjo e interpretação: Francesca Andereg, violino, Érica Ribeiro, piano.

de Léa Freire e Três Canções, Brincando com Tel, Copenhague, Mamulengo. Arranjo e execução, Francesca Andereg, violino, Érica Ribeiro, piano. Vamos fechar com mais um arranjo de Érica Ribeiro e Francesca Andereg para Léa Freire, o Choro na Chuva.

0: de Léa Freire, Choro na Chuva. Arranjo e interpretação, Francesca Andereg, violino, Érica Ribeiro, piano. O programa de hoje teve direção e produção de Ralf Schwarz, trabalhos técnicos de Roberto Rocha.
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2: 22:59.
3: 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Montagem Carlos Lima, seleção musical de Inês Medalha, apresentação Madeleine Alves. Iniciamos com Gene Ammons ao saxofone.

0: com James Carter ao saxofone, Dwight Adams trompete, Didi Jackson piano, James Genus contrabaixo e Vitor Lewis bateria, de Django Reinhardt, Por que ma vie de mer, gravação de 2007. Antes, Gene Ammons ao saxofone, Mal Waldron piano, Wendell Marshall contrabaixo e Ed Tigpen a bateria, de J. Fred Coots e Heaven Gillespie, e o Go to My Head, gravação de 1962.
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0: Seguimos com Dominique Miller.

0: Com Madeleine Peru, voz e violão, ouvimos de sua autoria Joe Henry e Larry Klein, Love and Treachery. Antes, Dominic Miller à guitarra, de sua autoria Tisane.
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0: Seguimos com Sonny Stitt ao saxofone.

Ouvimos com Charles McPherson ao saxofone, Valery Ponomarev, trompete, Sid Simons, piano, Kenny Walker, contrabaixo e Chuck McPherson, bateria, de Dizzy Gillespie e Frank Paparelli, Night in Tunisia, gravação de 1996. Antes, Sonny Stitt ao saxofone, Barry Harry,

0: esse piano, Sam Jones, contrabaixo, e Alan Dawson, bateria, de Jesse Stone, Idaho, gravação de 1972.
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0: Luciana Souza.

0: Ouvimos com Brecker Brothers, de Randy Brecker, Secret Heart. Com Luciana Souza, de Tom Jobim, Waters of March, Águas de Março.
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0: Na sequência, Duke Ellington and His Orchestra.

0: com Charles Mingus ao contrabaixo, Curtis Porter, saxofone, Jimmy Napper, trombone, Wade Ledge, piano, Danny Richmond, bateria, de Charles Mingus, Reincarnation of a Lovebird. Antes, Duke Ellington and His Orchestra, de Duke Ellington e Billy Strayhorn, Madness in Great Ones. Um rápido intervalo, voltaremos em instantes.
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2: Meia-noite.
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Estamos de volta e vamos ouvir Bill Evans Trio.

0: com Gary Allen ao piano, Dave Holland contrabaixo e Jack DeJohnette bateria, de Gary Allen, The Life of a Song, gravação de 2004. Antes, Bill Evans Trio, de Johnny Mandel e Johnny Mercer, Emily, gravação de 1980.
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0: Seguimos com Noga and Quartet.

0: Na voz de Carla Cook, de sua autoria, ouvimos Can This Be Love? Com Nogain Quartet, de Kurt Weill, letra em francês de Boris Vian e letra original de Bertolt Brecht, Surabaya Johnny.
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0: Na sequência, Herbie Hancock.

0: com Horace Silver ao piano, Blue Mitchell trompete, Junior Cook saxofone tenor, Eugene Taylor contrabaixo e Luis Reis bateria, de Horace Silver, Peace, gravação de 1959. Antes, Herbie Hancock ao piano, John McLaughlin guitarra, Dexter Gordon saxofone, Pierre Michelot contrabaixo e Billy Hines a bateria, de Johnny Green, Edward Heyman, Robert Suhr e Frank Eaton, Body and Soul, gravação de 1986.
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0: Na sequência, Lee Morgan ao trompete.

0: com Lee Morgan ao trompete, Jack McLean ao saxofone, Bob Timmons piano, Paul Chambers contrabaixo e Art Blakey à bateria, de Jack McLean, Midtown Blues.
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0: Rachel Ferrell.

0: com Erika Badu, de sua autoria, Leon Gushanclair e Otis Jackson Jr., ouvimos antes Rachel Ferrell, de sua autoria, Gaia. Este programa teve montagem de Carlos Lima, seleção musical de Inês Medalha, apresentação Madeleine Alves.
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1: 00h59.
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4: Olá, muito bom dia a todos vocês que nos acompanham pela Cultura FM no Toque de Cordas. Abrindo com François-Joseph Nadermann, Fantasia número 1, Opus 64. Toinus van der Zwart, trompa. Masumi Nagasawa, harpa.

Ouvimos de François Joseph Nandermann, Fantasia número 1, opus 64, com Teunis van der Zwart, trompa, e Masumi Nagasawa, harpa. Agora de Stephen Goss, Parque dos Ídolos, com Patterson Sutton Duo.

Ouvimos de Stephen Goss, Parque dos Ídolos, com Patterson Seton Duo. O Concerto Serenata, de Joaquim Rodrigo, foi escrito em 1952 e dedicado ao arpista e amigo Nicanor Sabaleta. O primeiro movimento, Estudiantina, sugere um grupo de jovens músicos caminhando pela rua. O segundo é um intermezzo em forma de canon e o movimento final representa o pôr do sol. A gravação que ouviremos foi lançada em 1987 e conta com solos da arpista francesa Catherine Michel.

Ouvimos de Joaquim Rodrigo Concerto Serenata para Harpa, Movimentos Estudiantina, Intermezzo, Sarau, Catherine Michel, Harpa, Orquestra Filarmônica de Monte Carlo e Regência de Antônio de Almeida. Agora de Henrique Granados, Dança Andaluza com Ernesto Bitetti ao violão.

Com Ernesto Bitetti ao violão, ouvimos Dança Andaluza, de Henrique Granados. E para encerrar, Baden Powell e Paulo César Pinheiro, Vou Deitar e Rolar. Marcel Powell, violão, Armandinho Macedo, bandolim.

0: Ouvimos de Baden Powell e Paulo César Pinheiro Vou Deitar e Rolar, com Marcel Powell, violão, e Armandinho Macedo no bandolim, encerrando o Toque de Cordas de hoje. Seleção musical e produção Bruno Lombizani. Estágio em produção Nádia Sob. Trabalhos técnicos Marcelo Nascimento. Muito bom dia a todos vocês, obrigado pela audiência e até o nosso próximo encontro aqui na Rádio Cultura FM. Até lá.
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3: 1 hora e 58 minutos.

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Sejam bem-vindos, ouvintes. No programa de hoje, concertos para pianos e orquestra de Mozart. Começamos com o concerto número 7 para três pianos e orquestra em Fá maior, Querol 242, Lodron. Movimentos: Allegro, Adagio e Rondô, tempo diminueto. Katia e Marielle Labeck e Semyon Bishkov ao piano, a Orquestra Filarmônica de Berlim e Semyon Bishkov na regência.

Com Katia e Marielle Labeck e Semyon Bychkov aos pianos, a Orquestra Filarmônica de Berlim e Semyon Bychkov na regência, ouvimos o concerto número 7 para três pianos e orquestra em Fá maior, Köchel 242, Lodrum de Mozart. Agora iremos ao intervalo. Nós já voltaremos.

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3: Estamos de volta com a nossa programação dedicada ao piano. Seguimos com Mozart e seu concerto número 10 para dois pianos em Mi bemol maior, Kehl 365. Movimentos Allegro Andante e Rondô Allegro. Ao piano, Emil Gillels e Elena Gillels, com a Filarmônica de Viena e Carl Böhm na regência.

Com Emil Gillows e Elena Gillows aos pianos, a Filarmônica de Viena e Carl Brehm na regência, ouvimos o concerto número 10 para dois pianos em Mi bemol maior, KV 365, de Mozart. E assim encerramos a edição de hoje. Este programa teve seleção musical de Sofia Razel, trabalhos técnicos de Amaury Santos e Ronaldo Mendes, gravação e montagem de Carlos Lima.

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1: Olá, pessoal. Muito bom dia a todos vocês. Começando juntos mais uma manhã com a boa música da Rádio Cultura FM e a sua audiência, que é indispensável. São 7h26, hoje é terça-feira, 29 de setembro de 2026. O dia começa com tempo bom, céu parcialmente nublado, 19 graus aqui na Água Branca. Rodízio já valendo para placas finais 3 e 4. E o nosso WhatsApp já está aberto para suas mensagens. 973-737-229. 973-737-229. Começando bem o dia com ele, Wolfgang Amadeus Mozart. Concerto para clarinete em Lá Maior, Kehl 622, terceiro movimento, Rondó Allegro, com Alfred Prinz, clarinete, Filarmônica de Viena, regência Kauban.

Começando bem o dia com Wolfgang Amadeus Mozart, ouvimos o Rondô Alegro do Concerto para Clarinete em Lá Maior, Queijo 622, com Alfred Prinz, clarinete, Filarmônica de Viena e Regência de Kauban. 7h36, agora de Vila Lobos, Baquianas Brasileiras, número 4, primeiro movimento prelúdio, introdução, com Antônio Guedes Barbosa ao piano.

Ouvimos de Heitor Villa-Lobos, Baquianas Brasileiras, número 4, primeiro movimento prelúdio, com Antônio Guedes Barbosa ao piano. São 7h42, de Francesco Geminiani, Concerto Grosso em Dó Menor, opus 2, número 2, com La Petite Bande e regência de Sigiswald Quicken.

De Francesco Gemignani, Concerto Grosso em Dó Menor, Opus 2, número 2, que ouvimos com La Petite Bande e regência de Zygeswald Quicken. 7:50, Mikhail Ippolitov Ivanov, Fragmentos Turcos, Opus 62, Filarmônica Armênia, regência Loris Tekhnavodian.

0: Encerrando o Desperte de hoje, ouvimos de Mikhail Politov Ivanov, Fragmentos Turcos, Opus 62, primeiro movimento, A Caravana, com a Filarmônica Armênia, regida por Loris Tchiknavorian. São 7h55, depois do intervalo, vocês sabem, continuamos juntos no Música e Notícias. Portanto, até já.
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7: Olá, meus amigos. Muito bom dia a cada um de vocês que começam conosco mais uma manhã aqui na Rádio Cultura, no site culturafm.com.br e pelo nosso aplicativo Cultura Play. Sua audiência é indispensável. Seja qual for a plataforma, o importante é você que escolheu a Cultura para começar bem o dia, inclusive através do nosso WhatsApp, 973-73-7229. Hoje é terça-feira, 29 de setembro de 2026, 8 em ponto em São Paulo. Amanhecemos com um tempo bom, céu parcialmente nublado, sol querendo aparecer, 19 graus aqui na Água Branca. Música e notícias tem seleção musical de Adriana Braga, redação Sandra Vasconcelos, trabalhos técnicos a Maurício Santos e apresentação comigo, Fernando Uzeda, com vocês até às 10 da manhã, com o melhor da música e as principais notícias de hoje. Abrindo com Franz Benda, concerto para flauta em Lá Maior. Primeiro movimento Allegretto, com András Adorian, flauta, conjunto Ars Rediviva, de Praga, e regência de Milan Münchengler.

Ouvimos de Franz Benda o Alegreto do Concerto para a Flauta em Lá Maior, com András Adorján Flauta, conjunto Ars Rediviva de Praga e regência de Milan Münkengler. E vamos à previsão do tempo. A capital paulista amanhece com nebulosidade e temperaturas na média de 18 graus. Mas hoje o sol predomina forte, elevando rapidamente as temperaturas, que podem chegar à máxima de 32 graus. No fim da tarde e no início da noite, há potencial para chuvas isoladas, acompanhadas de trovoadas e rajadas de vento. Essas chuvas terão até forte intensidade, mas curta duração. Amanhã, quarta-feira, dia 30, o dia será de sol e calor entre amanhã e o início da tarde. A partir do meio da tarde, a chegada de uma frente fria vai gerar rajadas de vento acima de 50 km por hora e chuvas mais generalizadas. Os termômetros oscilam amanhã entre mínima de 21 e máxima de 31 graus. Agora estamos com tempo bom, sol entre nuvens, 19 graus aqui na capital, na Água Branca. Música, notícia e você na Rádio Cultura FM agora com Beethoven. Sonata número 20 para piano em sol maior, opus 49, número 2. Primeiro movimento alegro, ma non troppo, com Paul Lewis ao piano.

Com Paul Lewis ao piano, ouvimos de Beethoven o Allegro manon troppo da Sonata número 20 para piano em Sol Maior, opus 49, número 2. Atendendo a um pedido da defesa do candidato Flávio Bolsonaro, o ministro Luiz Fux, do Supremo Tribunal Federal, suspendeu a decisão de retomada das postagens que associavam Flávio à retirada do título de Nossa Senhora Aparecida do posto de padroeira do Brasil. Com justificativa de irregularidades e a necessidade de análise pelo plenário do STF por efeitos eleitorais, Fux cancelou ontem a decisão do também ministro Flávio Dino e revalida a ordem original do colega André Mendonça, do Tribunal Superior Eleitoral. Entre as publicações fora do ar está uma feita pelo ator Antônio Tabet, que originou a determinação de Dino no último domingo. Flávio Dino argumentou que a postagem não citava nominalmente Flávio Bolsonaro e que a medida era necessária para proteger a liberdade de expressão. São 8h15, esse é o Música e Notícias pela Rádio Cultura FM, que segue com Paulo Bellinati. Escaldado, Paulo Bellinati, violão, Harvey Weinappel, clarinete.

De Paulo Belinati, ouvimos Escaldado com ele ao violão e Harvey Weinappel, clarinete, às 8h20, em ponto, hora de um rápido intervalo. Até já.

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12: Oito e 22, terça-feira, 29 de setembro, já estamos de volta pela Cultura FM com Domenico Gallo. Sonata em si bemol maior, primeiro movimento presto, com Europa Galante e regência de Fábio Biondi.

De Domenico Gallo ouvimos com Sonata em Si bemol maior, primeiro movimento presto com Europa Galante e regência de Fábio Biondi. A CET registra 620 quilômetros de trânsito nessa manhã de terça-feira. Na Raposo Tavares, a lentidão se estende do quilômetro 34 até o quilômetro 10, ou seja, tudo, de Cotia até a chegada à Rua Sapetuba. Eu sei porque eu moro lá. Já Castelo Branco tem dois pontos de lentidão, um deles entre os quilômetros 33 e 26 e o outro entre os quilômetros 20 e 13, nas pistas Expressa e Marginal. A Ecovias indica normalidade na Imigrantes, Anchieta e Padre Manuel da Nóbrega. Lembrando que o rodízio hoje já vale para placas finais 3 e 4. 8h25, música e notícias com uma composição de Ottorino Respighi. Dos três prelúdios sobre melodias gregorianas, número 1, Molto Lento, com Sergei Babayan ao piano.

De Respig, dos três prelúdios sobre melodias gregorianas, ouvimos o de número 1, Molto Lento, com Sergei Babayan ao piano. O Tribunal Superior do Trabalho analisa hoje à tarde o dissídio coletivo envolvendo a Caixa Econômica Federal e os empregados em greve nacional desde o último dia 10. O julgamento está marcado para as 2h30 da tarde e acontece depois de uma mediação de acordo mal sucedida entre banco e os funcionários, totalizando 3 propostas negadas. Com isso, a Caixa levou o caso à Justiça do Trabalho. Os ministros do TST discutirão aspectos relacionados à paralisação, que tem como principal ponto de divergência o plano de saúde dos trabalhadores, determinando assim uma solução para o impasse. Depósitos, saques e benefícios sociais, como Bolsa Família, por exemplo, não sofreram alteração devido à greve, que acontece por tempo indeterminado. 8h32, Música e Notícias, agora com Joseph Haydn. Concerto número 1 para a trompa em Ré maior, terceiro movimento alegro, com Barry Tuckwell, trompa, Academia de St. Martin de Fields e regência de Neville Marriner.

Ouvimos de Haydn o Allegro do Concerto número 1 para a Trompa em Ré Maior com Barry Tuckwell Trompa, Academia de St. Martin de Fields e Regência de Neville Marriner. São 8h36 de Mikis Theodorakis, finale da suíte do balé Alexis Zorbas com Lakis Karnezis Bouzouki, Orquestra Filarmônica de Oslo, Regência Mari Jansons.

Ouvimos de Mikis Theodorakis, Finale da Suíte do Balé Alexis Orbas com Lakis Karnezes Bouzouki, Orquestra Filarmônica de Oslo, Regência Marius Jansons, às 8h40 em ponto, hora de um rápido intervalo. Até já.

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3: Oito horas e 43 minutos, já estamos de volta pela Rádio Cultura FM. Vamos ouvir de Giovanni Battista Pergolesi, Concerto para Flauta em Sol Maior. Primeiro movimento espiritoso, James Galway, flauta, e Solisti Veneti, regência Claudio Scimoni.

Ouvimos aqui no Música e Notícias uma composição de Giovanni Battista Pergolesi, Spiritoso, primeiro movimento do concerto para flauta em sol maior, com James Galway, flauta e soliste Veneti e regência de Claudio Simoni. O Brasil investiu cerca de $4.100 por estudante do ensino fundamental até o superior público, menos de um terço da média dos países da Organização para a Cooperação e Desenvolvimento Econômico, segundo o novo relatório. A OCDE é formada por 38 nações, mas totaliza 44 se forem considerados os países em processo de adesão e aqueles que fazem parte do G20. A média de investimento em 2023 foi de $13.600. Dos 44 países, o valor gasto pelo Brasil é superior apenas aos investimentos de Colômbia e Peru no setor. O documento mostra também que apenas 22% dos adultos no Brasil estão em idade ativa, de 25 a 64 anos, com ensino superior. São 8h48, Música e Notícias, com Ludovico Einaudi. Resta com me. Ludovico Einaudi, piano, Marco X, violoncelo.

Ouvimos de Ludovico Einaudi, com ele ao piano e Marco Décimo violoncelo, Resta com Me. Em conversas extraídas pela Polícia Federal do celular do banqueiro Daniel Vorcaro, ex-dono do Banco Master, o presidente da Câmara dos Deputados, Hugo Mota, sugere um formato em sociedade na compra de um terreno na Paraíba. O imóvel estava no nome da cunhada do parlamentar, que à época dos diálogos fez empréstimo bancário de 22 milhões de reais. As informações são do site Fatos Online e foram confirmadas ontem pelo jornal Folha de São Paulo. Os diálogos entre Vorcaro e Hugo Mota começaram em 9 de março de 2024 e incluem tratamentos de proximidade, como amigo e irmão. Entre as mensagens estão menções a projetos de lei de carbono e também sobre o Fundo Garantidor de Créditos, o FGC. Por meio da assessoria de imprensa, Hugo Mota classifica as conversas como descontextualizadas e afirma que, enquanto parlamentar, no quarto mandato da Câmara, sempre manteve diálogo com o empresariado. 8 horas e 55 minutos e Eli Mozart, Rondó para violino em Dó maior, Kehl 373, Frank Peter Zimmermann, violino, Orquestra de Câmara de Württemberg, Regência Jörg Ferber.

Ouvimos de Mozart Rondó para violina em Dó maior, que 373, com Frank Peter Zimmermann, violino, Orquestra de Câmara de Württemberg, Regência Jörg Ferber. 9-1, vamos a um rápido intervalo, até já.

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4: Já estamos de volta pela cultura e vamos ouvir de Johann Christian Bach a Sinfonia em Si bemol maior, opus 6, número 4, primeiro movimento Allegro molto, com orquestra de câmara dos Países Baixos e regência de David Zinman.

Ouvimos Johann Christian Bach, o Allegro molto da Sinfonia em Si bemol maior, opus 6, número 4, com orquestra de câmara dos Países Baixos e regência de David Zinman. A nova pesquisa Atlas Bloomberg indica empate técnico no segundo turno entre o presidente Lula e Flávio Bolsonaro na disputa pela liderança do executivo. Flávio soma 47,7% frente a 47,6% de Lula. No primeiro turno, no entanto, Lula lidera com 45,3%, seguido por Flávio com 42,2%. Renan Santos soma 5,2% e Augusto Cury é a preferência de 2% do eleitorado. Em outras simulações de segundo turno, Lula aparece à frente de Ronaldo Caiado, Romeu Zema, Augusto Cury e Renan Santos. A Atlas Bloomberg ouviu 5.005 pessoas entre 23 e 28 de setembro, em pesquisa com margem de erro de um ponto percentual para mais ou para menos. 9 horas, 8 minutos, música e notícias. Agora Chopin, valsa em Si menor, opus 69, número 2, com Eva Poblowska ao piano.

Ouvimos de Frédéric Chopin, Valsa em Si Menor, Opus 69, número 2, com Eva Poblotska ao piano. O governo federal prorrogou o prazo do programa Desenrola Adimplentes até o dia 26 de outubro. Focado em trabalhadores informais sem renda comprovada, o programa permite a renegociação de até R$ 15 mil em dívidas de crédito pessoal, com juros mensais de até 1,99%. O prazo original do Desenrola terminava na semana passada e a extensão por mais 30 dias serve para compensar o atraso operacional das renegociações no início do projeto. Para participar, interessados devem estar com as contas em dia ou com atrasos de no máximo 90 dias, incluindo ao menos 4 parcelas do financiamento pagas. O governo liberou a portabilidade de crédito para bancos públicos diante da resistência de bancos privados em aderir ao programa operado pela Caixa e pelo Banco do Brasil. São 9h12, seguimos no Música Notícias com Antonín Dvořák. Da Suíte Tcheca em Ré Maior, Opus 39, terceiro movimento minueto, com Orquestra Filarmônica Tcheca e regência de Václav Neumann.

Ouvimos de Antonín Dvořák da suíte tcheca em Ré maior, opus 39, terceiro movimento minueto com Orquestra Filarmônica Tcheca e regência de Václav Neumann. São 9:17 de Rossini, paráfrase sobre Largo al Factotum da ópera O Barbeiro de Sevilha. Liu Charan, violino, Akida Eguchi ao piano.

Ouvimos de Rossini paráfrase sobre Largo al factotum da ópera O Barbeiro de Sevilha, com Guil Charran violino e Akira Eguchi ao piano. 9:22, intervalo, já voltamos.

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9h24, já estamos de volta pela Cultura FM, pelo site culturafm.com.br e também pelo nosso aplicativo Cultura Play. Não importa a plataforma, você sabe, o importante é você que escolheu a cultura para começar bem seu dia. Ouvindo Manuel Ponce, Concerto do Sul, terceiro movimento alegro, moderado e festivo, com Sharon Isbin, violão, Filarmônica de Nova York, regência José Cerebri.

Ouvimos de Manuel Ponce, Concerto do Sul, terceiro movimento alegro, moderato e festivo, com Sharon Isbin, violão, Orquestra Filarmônica de Nova York e regência de José Célébrier. E às 9h31 seguimos com Stephen Sondheim, No One Is Alone, com Orquestra Boston Pops e regência de John Williams.

Ouvimos de Stephen Sondheim, No One is Alone, com orquestra Boston Pops e regência de John Williams. O Instituto Real Time Big Data publicou hoje uma nova pesquisa eleitoral que aponta o atual deputado Guilherme de Ritchie na liderança na disputa ao Senado por São Paulo com 22%. Considerando a margem de erro de 2 pontos percentuais, de Ritchie está empatado com André do Prado, que soma 20%, e com Simone Tebet, que registra 18%. A pesquisa ouviu 2 eleitores do estado por telefone e pela internet, e as opções de voto branco e nulo somam 6%. Na simulação para o governo do estado, ainda segundo o Real Time Big Data, Tarcísio de Freitas teria 53% das intenções de voto no primeiro turno, contra 39% de Fernando Haddad. São 9h36, música e notícias. Agora uma composição de Johannes, de Carl Maria von Weber.

peça de concerto para piano em Fá menor, opus 79. Quarto movimento, Presto Giocoso, com Nikolai Demidenko piano, orquestra de câmara escocesa e regência de Charles McCarroll.

Sensacional, né? Nicolai Demidenko ao piano, Orquestra de Câmara Escocesa, Regência Charles McCarras, de Carl Maria von Weber, peça de concerto para piano em Fá menor, opus 79, quarto movimento, Presto Giocoso. Depois desse espetáculo, vamos ao intervalo e já voltamos.

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10: Já estamos de volta pela Cultura FM. Vamos ouvir de Leudelib Temeslavo Variado do Balé Copélia com a Orquestra da Suíça Romanda, regida por Richard Bonnens.

0: Ouvimos Johannes Brahms, o Alegro, do trio para clarinete, violoncelo e piano em Lá menor, opus 114, com Thea King, clarinete, Kalina Georgiana, violoncelo. Aliás, na verdade, ouvimos de Leo Delibes, o tema eslavo variado do balé Coppelia. A orquestra da Suíça Romanda foi regida por Richard Bonnet. 9:50. No dia 29 de setembro de 1986, uma segunda-feira, foi ao ar a primeira edição do que viria a ser um dos mais tradicionais programas de entrevista da TV brasileira, o Roda Viva. Na época, o apresentador era o jornalista Rodolfo Gamberini, que conduziu uma discussão sobre redemocratização com o então ministro da Justiça, Paulo Brossard. 40 anos depois, o Roda Viva celebra o aniversário recebendo um dos maiores nomes da dramaturgia brasileira, Tony Ramos, que acumula 62 anos de trajetória no teatro, cinema e, sobretudo, nas novelas. No programa apresentado por Ernesto Palha, o ator de 78 anos relembra momentos marcantes de seus trabalhos realizados, em maioria, nas TVs Tupi e Globo. Tony Ramos fala sobre como adapta a interpretação a depender do meio em que está atuando, incluindo o cinema.
1: É óbvio que quando estou no cinema, eu trabalho com um circuito menor, é óbvio que eu vou ter que obedecer o que o diretor precisa, mas só quanto à marca. Se eu quiser fazer isso, eu vou dizer, eu sou latino, eu tenho que abrir esse braço. Abra, eu estou com a lente tal, dá para fazer. Quando eu for para 75, aí você não abra tanto. Aí eu procuro fazer aqui. Então, este tipo de cuidado não tem nada a ver, seja cinema, como você fala, e a minha formação é de quem ia a cinema, não ia no shopping, ia na rua.
0: Em outro trecho, o ator brasileiro exalta a importância da TV Cultura e da preservação das emissoras públicas para o país, com ênfase para o Roda Viva, que completou 4 décadas de exibição.
1: Sempre me preocupo em ter responsabilidade com quem me assiste, e este é um programa...

0: icônico, é um programa que tem uma história riquíssima, numa emissora maravilhosa, numa emissora que tem uma história importante para o estado de São Paulo, mas como um todo hoje, com a possibilidade de você, com as transmissões modernas, tê-la em todo o país. A importância desta emissora, junto a tantos companheiros que por aqui passaram, o frescor dela sempre em busca, na sua programação, claro, de ser educativa, mas ao mesmo tempo dela ser e continuar a ser solta, à vontade, no esporte, no jornalismo, com responsabilidade, sempre.
1: A edição completa com o ator Tony Ramos já está disponível no canal oficial do Roda Viva no YouTube. O Roda Viva, você sabe, vai ao ar toda segunda-feira às 10 da noite aqui na TV Cultura. São 9 horas e 53 minutos, seguimos com uma composição de Marcos Ariel, Bossa Love. Marcos Ariel, piano, Ricardo Silveira, violão, João Batista, contrabaixo, Julinho Moreira, bateria.

Ouvimos de Marcos Ariel Bossa Love, com ele ao piano, Ricardo Silveira violão, João Batista contrabaixo e Jurim Moreira bateria. E por hoje é só, muito obrigado pela sua companhia mais essa manhã aqui na Rádio Cultura FM de São Paulo, depois do intervalo Teca Lima, Estação Cultura. Bom dia, até amanhã.

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1: Olá, amigos. Uma ouvinte enviou esta mensagem. Maestro, certa vez assisti a um concerto de órgão. Naquele dia fiquei com a nítida impressão que alguma coisa ia dar errado. A própria organista que virava as partituras. E as mesmas estavam bastante desgastadas. Percebi que ela estava com grande dificuldade para virar as páginas. Fiquei nervosa, torcendo para que nada desse errado. Por isso pergunto, já aconteceu de algo dar muito errado num concerto? Coisas do tipo a partitura cair do chão, o arco do violinista cair da sua mão, etc. Caro ouvinte, a resposta é sim. E eu vou lhe contar três histórias acontecidas comigo. Primeira, uma vez eu regia o concerto para violino e orquestra de Jean Sibelius. O solista era excelente, estava tocando com muito entusiasmo. Infelizmente, seu entusiasmo foi tamanho que, em determinado momento, ele bateu com o talão do seu arco no cavalete do violino. O cavalete saiu voando e caiu no meio da plateia. Tivemos que parar o concerto. O violinista recuperou o seu cavalete, levou alguns minutos para reafinar o violino, pois as suas cordas haviam se soltado totalmente. Só então retomamos o espetáculo. Numa outra ocasião, eu regi um concerto para funcionários de uma empresa, um grande banco. Creio que havia quase 2.000 pessoas na plateia. Era um desses grandes eventos de fim de ano e durante a última música eu ouvi um estrondo. A direção do evento decidiu soltar fogos de artifício sobre a orquestra, só que o concerto não aconteceu ao ar livre. Ele era num ambiente fechado, de modo que a brincadeira quase resultou em um incêndio. Foi um verdadeiro tumulto. Terceiro e último acontecimento. Uma vez eu regi um concerto em um palco muito, mas muito pequeno, e num momento de entusiasmo, dei um passo para trás e caí do pódio. Mas caí com muita dignidade. Caí em pé e, num salto, pulei de volta para o palco. A música nem chegou a parar. Pois é, caro ouvinte, histórias como esta dariam um livro. Espero ter respondido. Um grande abraço e até a próxima vez.
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1: São 10 horas e 1 minuto. Olá, um ótimo dia para você que sintoniza a Cultura FM. Nesta terça-feira temos céu claro neste momento aqui na Água Branca e temperatura na marca dos 26 graus. Hoje é 29 de setembro de 2026. O Estação Cultura está no ar. Sejam todos bem-vindos. Vamos juntos até o meio-dia com informações em arte e cultura, sugestões na Agenda Cultural de São Paulo e o repertório da Cultura FM na seleção do Chico Carvalho. Domenico Cimarosa abre a seleção com o terceiro movimento do quarteto número 1 em Ré maior.

Ouvimos o terceiro movimento, Rondó, do quarteto número 1 em Ré maior, de Domenico Cimarosa, com Loic Poulin, flauta, Boris Monozon, violino, Karel Dolezal, viola e Petri Heine, violoncelo. São 10:06. A Casa de Vidro, no Morumbi, primeira obra construída pela arquiteta Lina Bobardi, celebra 75 anos com a exposição Janelas de Afeto e Memória. A agenda de comemorações dos 115 anos do Teatro Municipal continua com duas apresentações do concerto Curvas do Vento, da Orquestra Sinfônica e do Coro Lírico Municipal. O destaque literário de hoje aqui no Estação traz como tema o livro O Naufrágio, escrito por Vincent Delacroix. E no CD da semana, João Marcos Coelho destaca o álbum Four Hands on Stage, dos pianistas Stephanie McCullen e Harry Halliard. Entre outros destaques do programa de hoje, que segue com Gabrielle Fauré.

Ouvimos Depois de um Sonho, das três melodias para voz e piano de Gabriel Fauré, num arranjo para violoncelo e orquestra, com Werner Thomas ao violoncelo e Orquestra de Câmara de Munique, regida por Hans Stadelmeier. 10h10. Janelas de Afeto e Memória é o título da exposição que celebra os 75 anos da Casa de Vidro, primeira obra construída pela arquiteta Lina Bobardi. A mostra é dividida em cinco eixos que buscam ampliar a visão a respeito da casa idealizada por Lina, as suas mudanças e as transformações da relação da arquiteta com o marido, Pietro Maria Bardi, que procuravam compreender a cultura brasileira. A curadoria é assinada por Bruno Simões, também conselheiro do Instituto Bardi, que é organizador da obra. São exibidos desenhos técnicos, croquis do mobiliário pensado para o espaço, um protótipo da estante de vidro que ficava na biblioteca do local, correspondências do casal, fotografias e um modelo inédito do esqueleto estrutural da instituição. Casa de Vidro, 75 anos, Janelas de Afeto e Memória, fica em cartaz até 5 de dezembro na Casa de Vidro. O endereço é Rua General Almério de Moura, 200, no Morumbi. Visitação de quinta a sábado, das 10 e 11 e meia da manhã, das 10 e também, a entrada, na verdade, é às 10 e também 11 e meia da manhã. Ingressos disponíveis no site casadevidro.baint.com. E agora vamos ouvir com o trio formado por Toninho Horta, Arismar do Espírito Santo e Robertinho Silva, That's All.

Ouvimos That's All, de Alan Brandt e Bob Himes, com Toninho Horta, guitarra e violão, Arismar do Espírito Santo, contrabaixo e guitarra, e Robertinho Silva, na bateria. 10 e 15. A agenda de comemorações dos 115 anos do Teatro Municipal continua e nesta sexta e também no sábado acontecem duas apresentações do concerto Curvas do Vento, da Orquestra Sinfônica e do Coro Lírico Municipal. Com regência do maestro Hernán Sánchez Arteaga, o objetivo é reunir obras que atravessam diferentes épocas, estilos e percepções da música de concerto. Os compositores escolhidos para o repertório foram o austríaco Anton Bruckner, o francês Hector Berlioz e, encerrando o programa, Grande Sinfonia Fúnebre e Triunfal, de Berlioz. O concerto Curvas do Vento acontece nesta sexta, 8 da noite, no sábado, 5 da tarde, no Teatro Municipal. Os ingressos estão à venda no site da instituição. Importante verificar a disponibilidade. Vamos ouvir de Carl Nielsen, Fantasia para clarinete e piano.

com Lars Christian Bjørnsen ao clarinete e Leif Ove Andesnes piano, ouvimos Fantasia para clarinete e piano de Carl Nielsen. São 10h20, vamos para um intervalo, daqui a pouco voltamos no Estação Cultura.

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6: 10h24, estamos de volta no Estação Cultura, pela Cultura FM, e vamos ouvir agora de Jean-Paul Celer, Gospel.

0: Com Jean-Paul Selleia contrabaixo, David Liebman flauta de bambu e Wolfgang Heisinger bateria de Selleia Gospel. 10h23, ou melhor, 10h26. Agora sim, chegou a hora do nosso destaque literário, quadro semanal produzido por Chico Carvalho, que apresenta obras de diferentes autores da literatura mundial no diálogo entre palavras e música. E hoje o assunto é o livro O Naufrágio, publicado pela editora Record. A pergunta que dá o estalo inicial à trama é: o que leva alguém a não agir frente à possibilidade de uma catástrofe? Inspirado na história real de um grupo de imigrantes que se afogou no Canal da Mancha, O Naufrágio, escrito por Vincent Delacroix, é um romance singular e devastador sobre a cumplicidade diante da tragédia.
1: de novembro de 2021. Um barco inflável avança pelas águas geladas do Canal da Mancha, entre a França e a Inglaterra. Era por volta da meia-noite. A bordo, imigrantes asiáticos e africanos. Então acontece o naufrágio. 31 pessoas ao todo morrem. 21 homens, 7 mulheres, uma delas grávida, e 3 adolescentes.
2: Alô?
1: Enquanto a precária embarcação afundava, houve tempo para fazer ligações telefônicas. O pedido era de ajuda à guarda costeira francesa. Diante dos clamores desesperados por socorro, o outro lado responde:
2: não te pedi para partir.
1: E minutos mais tarde:
2: você não será salvo.
1: O episódio deu origem a um bate-boca entre os governantes Emmanuel Macron e Boris Johnson. Uma investigação policial foi instaurada. De quem era a culpa pela tragédia? Inglaterra ou França? Esse é o mote do romance O Naufrágio, do escritor e filósofo francês Vincent Delacroix. O livro é narrado do ponto de vista da funcionária que, num hipotético interrogatório policial, tenta justificar o injustificável.
2: A verdade é que eles mal arranjam um botezinho barato e já saem para a praia e começam a remar. O resultado disso é previsível, não? E depois somos nós que temos que servi-los pelo restante do trajeto, ouvindo seus pedidos de socorro como se fôssemos uma agência de viagens.
1: A estimativa é que cerca de 30 a 40 mil pessoas por ano tentam cruzar o Canal da Mancha em direção ao Reino Unido. Em geral, são imigrantes que buscam se reunir a parentes que já vivem em solo britânico ou que estão em busca de trabalho.
2: É preciso estabelecer prioridades. Eu não posso enviar dezenas de botes, lanchas, patrulheiros, 40 helicópteros para salvar 40 embarcações ao mesmo tempo.
1: Diante da indiferença e dos cálculos para descobrir culpados e livrar a própria pele, o que se ouve não é a voz de um monstro ou de um criminoso apático.
2: É a voz de todo mundo.
1: O Naufrágio, livro de Vincent Delacroix, foi finalista em 2 prêmios importantes: o Goncourt francês e a versão internacional do Booker. A tradução é de Karina Janini, uma publicação da editora Record. Roteiro e apresentação de Chico Carvalho. Gravação e montagem de Marcelo Nascimento.

Ouvimos o segundo movimento, Scherzo Intermezzo Moderato com Allegro, do trio para piano e cordas em sol menor, de Claude Debussy. Interpretação do trio Florestan. Esse foi o Destaque Literário, o quadro que apresenta obras de diferentes autores da literatura mundial através do diálogo entre palavras e música. Semana que vem tem mais. E nós seguimos com George Gershwin, com a soprano Renée Fleming e coro e orquestra.

Ouvimos da ópera Porgy and Bess de George Gershwin, Summertime, com a soprano Renée Fleming, coro e orquestra do Metropolitan Opera House e a regência de James Levine. 10h39, vamos para mais um intervalo e daqui a pouco voltamos.

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7: 10h43, estamos de volta na Estação Cultura e vamos ouvir de Antônio Vivaldi o terceiro movimento, o Allegro, do Concerto para Duas Trompas em Fá Maior.

0: Com Andrew Clarke e Roger Montgomery, as trompas e orquestra da era do Iluminismo, nós ouvimos o Allegro do Concerto para duas trompas em Fá maior, de Antônio Vivaldi. 10 horas 46 minutos.
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É muito provável que você nunca tenha ouvido falar da gravadora britânica Toccata Classics. Ela nasceu 21 anos atrás e hoje já conta com um catálogo de 600 álbuns. Mas não espere obras ou compositores que frequentam as salas de concerto. Podemos chamá-la até de gravadora de especiarias, ou seja, ela grava e lança uma vasta quantidade de música clássica de alta qualidade que as salas de concerto e as grandes gravadoras ignoram, afirma num texto de apresentação da gravadora.

piano, que nesta versão de cordas retas era acessível a praticamente todas as camadas da população. Até o advento da reprodução fonográfica, no final do século XIX, o piano era o único meio de se reproduzir em casa o que havia sido ouvido nos raros e caros concertos sinfônicos ou óperas. A quatro mãos, num só piano ou a dois pianos. A invenção do piano de armário pulverizou e tornou popularíssimo o instrumento em todas as casas de família. Falei tudo isso porque só assim entendemos as razões que levaram dois músicos muito conhecidos em seu tempo e hoje praticamente ignorados a empreitadas como compor uma opereta sem texto ou uma grande sonata sinfônica. A opereta foi façanha de Ferdinand Hiller, contemporâneo exato e amigo de Liszt. Ele nasceu em 1811, morreu em 1885. A sonata sinfônica é proeza de Ignaz Moscheles, um dos maiores pianistas do século XIX, virtuoso e admirado por Beethoven. Ele nasceu em 1794 e morreu em 1870. Transcrições e arranjos eram, naquele momento histórico, a principal ferramenta de divulgação das obras musicais de grande formato, como sinfonias, concertos e ópera. A originalidade aqui é que nem a opereta, nem a sonata sinfônica são arranjos de obras de terceiros. Elas foram pensadas e compostas como obras originais. Eu disse originais porque a primeira é uma ópera sem cantores. A outra, uma sinfonia sem orquestra. Erin Heliard, no excelente texto do encarte, escreve que, aspas, essa ambiguidade não é mera novidade. Ambas as obras pensam orquestral e teatralmente desde o início, considerando o dueto de piano não como um meio reduzido, mas como um motor composicional por direito próprio. A Sinfonia de Moscheles desenrola-se com genuíno peso sinfônico e seriedade arquitetônica. A opereta de Hiller evoca aberturas, conjuntos, coros e ritmo dramático com especificidade única, apesar da ausência de texto ou palco. Em ambos os casos, diz Erin Heliard, o piano não imita a orquestra ou o teatro, mas absorve sua lógica, fecha aspas. Ambas aparecem agora em primeira gravação. A opereta de Hiller em primeiro registro mundial. A sonata sinfônica em primeira gravação em piano de época. Agora, a título de degustação, você ouve a faixa 11, a valsa da opereta sem texto de Hiller, com Stephanie McCallum e Erin Heliard, a quatro mãos, pilotando um excelente piano Erard de 1853.

0: Você acaba de ouvir Valsa, da opereta Sem Texto, de Ferdinand Hiller, com Stéphane McCallum e Erin Heliard a quatro mãos, num piano Erard, de 1853. Vale muito a pena vocês ouvirem na íntegra o CD desta semana no portal da rádio.
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2: Agora 10h55. A taxa de desemprego ficou em 5,3% no trimestre encerrado em agosto deste ano, segundo dados da Pesquisa Nacional por Amostra de Domicílios Contínua, divulgada hoje pelo IBGE. O número representa uma queda de 0,3 ponto percentual em comparação ao período de 3 meses encerrado em maio e também em relação ao mesmo período entre julho e agosto de 2025. A população ocupada atingiu 103 milhões e meio de pessoas, é o maior nível da série histórica. O número representa uma alta de 0,8% no trimestre e de 1% no ano. A Força Aérea da Ucrânia afirmou nesta madrugada que Kiev foi alvo de um novo ataque russo, um dia após o bombardeio que deixou pelo menos 7 mortos e mais de 60 feridos. O presidente ucraniano Volodymyr Zelensky afirmou que o ataque atingiu um depósito em uma estação ferroviária, centros de dados, sedes empresariais e edifícios residenciais. Zelensky disse ainda que houve interceptações bem-sucedidas durante a noite, incluindo de mísseis balísticos. O Ministério da Defesa da Rússia informou que as forças armadas locais lançaram o ataque em grupo, utilizando armas terrestres e veículos aéreos não tripulados contra centros logísticos, instalações portuárias e embarcações marítimas posicionadas em defesa das forças ucranianas. Mais notícias em uma hora.

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4: 11:01. Estamos de volta na Estação Cultura pela Cultura FM. Nesta segunda hora do programa, vamos falar sobre a turnê comemorativa do Ano Cultural Brasil-China, do Yangtze ao Amazonas, realizada por Fábio Zanon e Marília Vargas, e que se encerra neste final de semana no Cultura Artística. A Galeria Luiza Estrina inaugura nesta quinta-feira duas exposições individuais com obras do fluminense Jarbas Lopes e do espanhol Orial Villanova. No espaço dedicado aos intérpretes contemporâneos, o protagonista é o maestro finlandês Klaus Makela, além de outras sugestões da nossa agenda cultural. E agora vamos ouvir composição de Tia Amélia, Bordões ao Luar, com o pianista Hércules Gomes e seu grupo.

0: Com Hércules Gomes ao piano e grupo, ouvimos Bordões ao Luar, de Tia Amélia. 11 e 4. A turnê do Yangtze ao Amazonas terá seu encerramento neste final de semana no Teatro Cultura Artística. A série de apresentações celebra o Ano Cultural Brasil-China, marcado em 2026. A soprano Marília Vargas e o violonista Fábio Zanon recebem como convidada a soprano chinesa Yu Shi, além do grupo Gao Shan Liu Shui, que é voltado à interpretação e difusão da música tradicional chinesa por meio de instrumentos históricos do país. O violonista Fábio Zanon fala ao Estação Cultura sobre a inspiração, o repertório e o histórico da turnê até este encerramento no Cultura Artística.
1: Aqui é o Fábio Zanon, eu sou violonista e, aproveitando esse pretexto maravilhoso do Ano Cultural Brasil-China, eu e a Marília Vargas criamos esse programa que celebra a amizade, as relações culturais e econômicas entre os países através daquilo que caracteriza a cultura de cada país, ao menos parcialmente, que é a sua identidade geográfica e cultural, né? Os rios emblemáticos de cada país, rios que guardam não só o seu potencial econômico e ecológico, mas também guardam histórias, guardam músicas, guardam sensações, né? Então, no repertório que a gente preparou para essa turnê, nós colocamos lado a lado canções de Villa-Lobos, extraídas da floresta do Amazonas, e do compositor amazonense, ele é de Belém, Valdemar Henrique, em que ele trata também de personagens e mitos relacionados ao Rio Amazonas. E colocamos lado a lado com canções chinesas que tratam, em sua poesia, do rio Yangtze, que é um rio que tem uma função econômica muito diferente do Amazonas, mas ele também é o repositório das lendas e dos folguedos que caracterizam, né, a China culturalmente. Então, essa coisa de exaltar a força da natureza de cada país é um ponto de contato muito forte. Para a gente foi um privilégio, pudemos ir até a China no primeiro semestre, fizemos uma turnê maravilhosa em 4 cidades, e agora a gente traz esse mesmo repertório aqui para o Brasil, fazendo Rio de Janeiro, São Paulo, Brasília e Belém. Vai ser muito legal. Obrigado.
0: E o programa inclui também temas de Francisco Mignone, Marco Pereira e Chiquinha Gonzaga, juntamente com as obras tradicionais chinesas. O encerramento da turnê do Yangtze ao Amazonas acontece neste sábado, 8 da noite, no Cultura Artística, endereço Rua Nestor Pestana, 196. A entrada é gratuita e os ingressos devem ser retirados uma hora antes da apresentação. São 11h07, agora vamos ouvir de Antonín Dvořák, Dança Eslava em Dó Maior, número 1.

Dança eslava em Dó Maior, número 1, de Antonín Dvořák, com Orquestra Filarmônica Tcheca, regida por Jiří Belohlávek. Agora 11 e 12. A Galeria Luiza Estrina inaugura amanhã, ou melhor, quinta-feira, duas exposições individuais. Nome Ar contém obras do fluminense Jarbas Lopes, com uma investigação das relações entre corpo, natureza e cultura. A abertura acontece entre 6 da tarde e 9 da noite e será acompanhada de uma performance do artista. Os trabalhos de Jarbas Lopes

procuram estimular uma maior consciência do corpo, do entorno e da natureza. O espanhol Oriol Villanova faz a sua primeira individual no Brasil com Não Há Só Uma Maneira. Para refletir a respeito de coleções e colecionadores, um aspecto que é central na obra de Villanova, são utilizadas cartas, palavras e fotografias. Nomear e Não Há Só Uma Maneira abrem nesta quinta-feira, entre 6 da tarde e 9 da noite, na Galeria Luiz Estrina. As duas ficam em cartaz até 14 de novembro. O endereço é Rua Padre João Manuel, 755, nos Jardins, e a entrada é gratuita. Seguimos no Estação Cultura com o pianista Stefan Yatsevich, interpretando o prelúdio para piano em si maior de Sergei Rachmaninoff.

Com Stefan Yatseki ao piano, ouvimos o prelúdio para piano em si maior, número 11, de Sergei Rachmaninoff. E seguimos com Giovanni Battista Buonamente. Vamos ouvir a sonata a seis vozes para violino, alaúde, corneto e três trombones.

Com música fiata, sob a regência de Rolando Wilson, ouvimos a sonata a seis vozes, para violino, alaúde, corneto e três trombones, de Giovanni Battista Buonamente. 11h19, vamos para o intervalo, daqui a pouco voltamos no Estação Cultura.

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3: São 11 horas e 25 minutos. Já estamos de volta na Estação Cultura e vamos ouvir agora, com a Orquestra Sinfônica de Londres, o segundo movimento, Blanche, da trilha sonora do filme Um Bonde Chamado Desejo, de Alex North.

De Alex North Blanche, da trilha sonora do filme Um Bonde Chamado Desejo, Orquestra Sinfônica de Londres, sob a direção de Eric Stern. Agora 11h28. Toda terça-feira da semana levamos até você alguns dos nomes mais importantes do universo musical que marcam presença nas salas de concerto do Brasil e do mundo. E o protagonista de hoje é o maestro Klaus Mäkelä. Natural de Helsinki, na Finlândia, e egresso de uma família de músicos, Klaus Mäkelä tem 30 anos. É diretor musical da Orquestra de Paris desde setembro de 2021 e atuou como maestro titular da Filarmônica de Oslo de 2020 a 2026. Em setembro do ano que vem, ele assume a mesma função na Orquestra Real do Concertgebouw. A discografia de Mäkelä inclui gravações de obras de Stravinsky, Debussy, Berlioz e Ravel e sinfonias de Sibelius e Shostakovich. A sua gravação mais recente é a Sinfonia número 8 de Mahler, gravada ao vivo em 2025. Klaus Mäkelä tem formação musical na Academia Sibelius. Além de reger, também toca violoncelo. Em setembro de 2017, ele comandou pela primeira vez a Orquestra Sinfônica da Rádio Sueca e, como resultado, recebeu um contrato de 3 anos. Foi o maestro mais jovem a ser nomeado para o cargo.

Ouvimos o maestro Klaus Makela conduzindo a Orquestra Filarmônica de Oslo no Alegreto, segundo movimento da Sinfonia número 5 em Ré menor, de Dmitri Shostakovich. Ainda hoje, logo mais, a partir das 14h, Klaus Makela será novamente destaque, desta vez no programa Tarde Cultura. Agora, 11h34, seguimos com composição de João Donato e Gilberto Gil, com o grupo do trombonista Raul de Souza, Lugar Comum.

Com um quarteto formado por Raul de Souza ao trombone, João Donato ao piano, Robertinho Silva à bateria e Luiz Alves no contrabaixo, ouvimos Lugar Comum de João Donato e Gilberto Gil. 11h38. A série de apresentações do espetáculo de dança Mimosa no Sesc Avenida Paulista começa amanhã. A dramaturgia é assinada por Tom Oliver Jacobson, enquanto criação, figurino e performance são de Flávia Pinheiro. A inspiração para a obra parte da planta Mimosa pudica, que fecha as folhas ao toque, como um mecanismo de defesa. A narrativa busca uma investigação a respeito de práticas de isolar, nomear e categorizar espécies, atuando como relações de poder praticadas em coreografias. Além das apresentações, Flávia Pinheiro oferece a oficina Ternura como Prática, ensaio para não colapsar. Com inspiração em Mimosa, a ternura se torna um objeto de uma análise prática sobre composição, resistência e regulação. Mimosa tem performances no Sesc Avenida Paulista a partir desta quinta-feira, 1º de outubro, até o dia 12. As apresentações acontecem de quinta a sábado, 8 da noite, com exceção nos dias 11 e 12, domingo e segunda-feira, em que serão às 6 da tarde. O endereço é Avenida Paulista, 119, ingressos no site e bilheterias do Sesc. E agora vamos ouvir Velho Senhor Falk, da suíte Façade, de William Walton.

Ouvimos de William Walton, Velho Senhor Falk, da suíte Façade, com English Northern Philharmonia, sob regência de David Lloyd Jones. São 11h41, vamos para mais um intervalo, daqui a pouco voltamos no Estação Cultura.

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1: São 11h45, estamos de volta na Estação Cultura pela Cultura FM e vamos ouvir agora Estrelita, de Arturo de Bassi com Issalonisti.

0: Com o Salonisti, ouvimos Estrelita, de Arturo de Bassi. 11h48. No dia 29 de setembro de 1908, brasileira, o Roda Viva. À época, o apresentador era o jornalista Rodolfo Gamberini, que conduziu uma discussão sobre redemocratização com o então ministro da Justiça, Paulo Brossard. 40 anos depois, o Roda Viva celebra o aniversário recebendo um dos maiores nomes da dramaturgia brasileira, Tony Ramos, que acumula 62 anos de trajetória no teatro, no cinema e, sobretudo, protagonizando telenovelas. No programa apresentado por Ernesto Palha, o ator de 78 anos relembra momentos marcantes de seus trabalhos, realizados em sua maioria nas TVs Tupi e Globo. Tony Ramos fala sobre como adapta a interpretação a depender do meio em que está atuando, incluindo o cinema.
1: É óbvio que quando estou no cinema, eu trabalho com um circuito menor, é óbvio que eu vou ter que obedecer o que o diretor precisa, mas só quanto à marca. Se eu quiser fazer isso, eu vou dizer, eu sou latino, eu tenho que abrir esse braço. Abra, eu estou com a lente tal, dá para fazer. Quando eu for para 75, aí você não abra tanto. Aí eu procuro fazer aqui. Então, este tipo de cuidado não tem nada a ver, seja cinema, como você fala, e a minha formação é de quem ia a cinema, não ia no shopping, ia na rua.
0: Em outro trecho do programa, o ator brasileiro exalta a importância da TV Cultura e da preservação das emissoras públicas para o país, com ênfase no Roda Viva, que completou 4 décadas de exibições.
1: Sempre me preocupo em ter responsabilidade com quem me assiste. E este é um programa icônico, é um programa que tem uma história riquíssima, numa emissora maravilhosa, numa emissora que tem uma história importante para o estado de São Paulo, mas como um todo hoje, com a possibilidade de você, com as transmissões modernas, tê-la em todo o país. A importância desta emissora, junto a tantos companheiros que por aqui passaram, o frescor dela sempre em busca, na sua programação, claro, de ser educativa, mas ao mesmo tempo dela ser e continuar a ser solta, à vontade, no esporte, no jornalismo, com responsabilidade, sempre.
0: A edição completa com Tony Ramos já está disponível no canal oficial do Roda Viva no YouTube. E agora vamos tocar Body and Soul com o Benny Goodman Trio.

0: Ouvimos com Benny Goodman Trio, Body and Soul, de Johnny Green, Edward Hyman e Robert Soul. E antes de encerrarmos, duas rápidas sugestões da agenda cultural. Hoje, às 21h, acontece o segundo show da 8ª edição dos Concertos Brasileiros, organizado pela Casa do Coração, no Blue Note SP. E os convidados são Arthur Nestrovski e Tatiana Parra, com a apresentação do show Violão, Violão, repertório de choros e valsas em arranjos inéditos. E a mostra Controle, Corrosão e Dispersão, de Beto Suafati, segue em cartaz na Galeria Leme, com 15 trabalhos do artista. A exposição tem como proposta analisar a sociedade contemporânea por meio de objetos, condições materiais para existirem e os significados que projetam. Entrada gratuita. E vamos encerrar o Estação Cultura de hoje. Trabalhos técnicos de Amaury Santos e Ronaldo Mendes, no jornalismo Sandra Vasconcelos, no apoio de produção Giovana Chaves e Thomas Farias, seleção musical Chico Carvalho e produção Ralph Schwartz. Eu sou Teca Lima, agradeço sua companhia e audiência. Desejo a todos uma ótima tarde. Voltamos amanhã, a partir das 10 horas, para mais um Estação Cultura. Um beijo e até lá.
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0: O governo da Argentina afirmou que o Reino Unido deveria interromper a exploração de petróleo nas Ilhas Malvinas, em particular o projeto conhecido como Sea Lion, e afirmou que, caso contrário, levaria o assunto ao Tribunal Internacional. Em comunicado oficial, foi detalhado que a medida visa impedir a exploração de hidrocarbonetos na chamada Bacia das Malvinas do Norte, bem como a adoção de ações relacionadas à exploração de recursos naturais na plataforma continental argentina. Buenos Aires também afirmou que o país europeu está realizando ações ilegítimas nas ilhas, na Geórgia do Sul e nas ilhas Sanduíche do Sul, além das áreas marítimas circundantes. 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
1: Muito boa tarde, ouvintes. Começa agora o Concerto do Meio-Dia. Iniciamos com dois romances sentimentais para violino e orquestra, Opus 28, de Wilhelm Stenhammer, número 1 em Lá maior e número 2 em Fá menor. Interpreta ao violino o norueguês Arve Tellefsen, com a Sinfônica da Rádio Sueca, tendo Stig Westerberg na regência.

Stig Westerberg conduziu a Sinfônica da Rádio Sueca, tendo ao violino Arve Tellefsen, na obra de Wilhelm Stenhammer, dois romances sentimentais para violino e orquestra, Opus 28. Vamos continuando com o concerto do meio-dia. Agora, vamos ouvir de Leopold Hoffmann, concerto para flauta em Ré maior. Movimentos, tempo justo, adágio, allegro. Caso Nori esseio a flauta e a Nikolaus Esterházy Sinfonia tem o comando de Bela Drahos.

0: Acabamos de ouvir o concerto para flauta em Ré maior de Leopold Hoffmann, com Kazunori Eseyo à flauta e a Nikolaus Esterházy Sinfonia sob a condução de Bela Drahos. E aqui termina mais esta edição do Concerto do Meio-Dia. Trabalhos técnicos Altair Borges, produção Bruno Lombisani. Muito obrigado por sua audiência e boa tarde.
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Sejam bem-vindos, ouvintes. No programa de hoje, concertos para pianos e orquestra de Mozart. Começamos com o concerto número 7 para três pianos e orquestra em Fá maior, Querro 242, Lodron. Movimentos: Allegro, Adagio e Rondô, tempo de minueto. Katia e Marielle Labeck e Semyon Bishkov ao piano, a Orquestra Filarmônica de Berlim e Semyon Bishkov na regência.

Com Katia e Marielle Labeck e Semyon Bychkov aos pianos, a Orquestra Filarmônica de Berlim e Semyon Bychkov na regência, ouvimos o concerto número 7 para três pianos e orquestra em Fá maior, Kehl 242, Lodron de Mozart. Agora iremos ao intervalo. Nós já voltaremos.

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0: Estamos de volta com a nossa programação dedicada ao piano. Seguimos com Mozart e seu concerto número 10 para dois pianos em Mi bemol maior, Kehl 365. Movimentos Allegro Andante e Rondo Allegro. Ao piano, Emil Gilels e Elena Gilels, com a Filarmônica de Viena e Carl Böhm na regência.

com Emil Gilels e Elena Gilels aos pianos, a Filarmônica de Viena e Carl Brehm na regência, ouvimos o concerto número 10 para dois pianos em Mi bemol maior, Kehl 365, de Mozart. E assim encerramos a edição de hoje. Este programa teve seleção musical de Sofia Razel, trabalhos técnicos de Amaury Santos e Ronaldo Mendes, gravação e montagem de Carlos Lima.

0: Em São Paulo, 1h57.
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0: A inadimplência das famílias no crédito livre, em que as condições são livremente pactuadas entre bancos e clientes, atingiu um novo recorde e chegou a 8% em agosto, segundo dados divulgados hoje pelo Banco Central. É o maior nível da série histórica da autoridade monetária iniciada em março de 2011. A alta mensal foi de 0,2 ponto percentual, enquanto o aumento em 12 meses até agosto foi 1 ponto percentual nessa modalidade. E um em cada cinco estudantes que ingressam no ensino médio no Brasil não chega à conclusão da etapa e não permanece matriculado até 2 anos após o tempo previsto para o término. Segundo dados da Organização para a Cooperação e Desenvolvimento Econômico, o número representa 20% dos alunos da etapa no país, contra 12% na média dos países analisados pela organização. No Brasil, 79% dos novos ingressantes concluem o ensino médio nesse período, enquanto a média internacional é de 85%. O chefe de auditorias da Autoridade Sanitária Europeia, Eric Thévenard, estimou nesta segunda que o Brasil não voltará a vender carne bovina para a União Europeia em menos de 2 anos. Os embarques estão suspensos desde o início do mês, porque, segundo a Autoridade Sanitária Europeia, o Brasil não cumpre as regras do bloco contra a aplicação de antimicrobianos restritos a humanos ou para o crescimento do rebanho. Para retomar as importações, o Ministério da Agricultura apresentou aos europeus uma série de garantias de enquadramento. Outras notícias você acompanha em uma hora.
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Olá, ouvintes, boa tarde. Domenico Cimarosa compôs mais de 20 óperas e uma das primeiras de seu catálogo é O Fanático pelos Antigos Romanos, criada provavelmente uns 15 anos antes de Il Matrimonio Secreto. O Fanático pelos Antigos Romanos estreou em 1777 em Nápoles e tem libreto de Giuseppe Palomba. A partitura original completa foi perdida e a única parte que sobrou foi a abertura que ouviremos agora. Esta abertura tem os movimentos Allegro, Andantino Grazioso e Allegro. Armand Jourdain rege a Orquestra de Câmara de Lausanne.

Abrimos o programa de hoje com a abertura da ópera O Fanático pelos Antigos Romanos, de Domenico Cimarosa, com a Orquestra de Câmara de Lozano, regida por Armand Jourdain. E do compositor, também italiano, Mauro Giuliani, segundo movimento Teme Variações da Grande Sonata para Bandolim e Violão, Opus 25, Detlev Teves, bandolim, e Michel Trostard, violão.

de Mauro Giuliani, ouvimos o movimento Teme Variações, da grande sonata para bandolim e violão, Opus 25, com Detlev Teves, bandolim, e Michel Tristan, violão. De Zygmunt Romberg, com letra de Dorothy Donnelly, trilha sonora do filme O Príncipe Estudante, de 1954. O tenor Jonas Kaufmann é acompanhado pelo Coro Capela Cracovienses e a Sinfônica Nacional Tcheca, todos regidos por Johan Hedda.

Esta foi a trilha sonora do filme O Príncipe Estudantes, de Zygmunt Romberg, com o tenor Jonas Kaufmann, o coro Capela Cracovienses e a Sinfônica Nacional Tcheca, sob regência de Jürgen Rida. Em São Paulo são 2:24 e logo após o intervalo apresentaremos a gravação da parceria da TV BRICS e a Cultura FM com o compositor russo Georgi Katuar.

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7: A seguir, vamos ouvir mais uma gravação da parceria entre a TB Brics e a Cultura FM. Do compositor Jordi Catuar, segundo movimento da Sinfonia em Dó Menor. A Sinfônica da Rádio Orfeu é regida por Sergei Kondracev.

Este foi o segundo movimento da Sinfonia em Dó Menor de Georgi Catuar, com a Sinfônica da Rádio Orfeu, regida por Sergei Kondrashev, numa parceria da Rádio Cultura FM de São Paulo e a TV BRICS. Em seguida, Ryuichi Sakamoto, autor e intérprete, Put Your Hands Up, em versão para piano.

Ryuichi Sakamoto, autor e intérprete, Put Your Hand Up, em versão para piano. Do compositor Ernest John Moran, sexto movimento for Lene, da Serenata em Sol Maior. A Ulster Orchestra é regida por Vernon Handley.

Ouvimos o sexto movimento Forlán, da Serenata em Sol Maior de Ernest John Moeran, com a Osta Orchestra regida por Vernon Handley. 2h45 em São Paulo, faremos agora mais um intervalo e na volta você fica com Alessandro Scarlatti.

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7: E o Tarde Cultura já está de volta, trazendo agora o quinto movimento alegro da Sonata de Concerto número 9 em Lá Menor, de Alessandro Scarlatti, com Peter Seifert, flauta doce, Fabio Biondi, Lorenzo Colito, violinos e Maurizio Nadeo, violoncelo, mais o conjunto Europa Galante, dirigido por Fabio Biondi.

De Alessandro Scarlatti tivemos o quinto movimento Allegro da sonata de concerto número 9 em Lá menor, com solistas e o conjunto Europa Galante, dirigido por Fabio Biondi. De Georg Friedrich Händel, abertura Allegro da ópera Il Pastor Fido. O English Concert é dirigido por Trevor Pinnock.

0: Esta foi a abertura Allegro da ópera Il Pastor Fido de Handel com o English Concert sob direção de Trevor Pennock. Duas e 54 em São Paulo.
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0: O presidente do Conselho Nacional de Justiça e do STF, ministro Edson Fachin, afirmou que vai propor à Corregedoria Nacional de Justiça uma ampliação da fiscalização sobre a expedição, cessão e uso de precatórios em operações financeiras. Precatórios são ordens de pagamento emitidas pela Justiça para cobrar órgãos públicos dívidas que foram reconhecidas em definitivo sem a possibilidade de novos recursos. A apuração visará identificar precatórios expedidos antes da finalização dos processos, inconsistências nos valores e outros indícios de desconformidade. O governo de São Paulo vai ampliar a partir desta quarta-feira o horário de funcionamento da linha 17 Ouro do Monotrilho para o horário de 6 da manhã às 10 da noite na zona sul da capital paulista. A ampliação ainda não comporta o horário comercial das demais linhas do sistema de trens, mas significa um avanço no horário atual de operação. A linha continuará em operação transitória sem a cobrança de tarifas, segundo o governo paulista. O número de mortos pelas

0: Chuvas e inundações na Tailândia subiu para 23, informaram as autoridades hoje, à medida que as águas baixavam na capital Bangkok. A capital foi inundada por cerca de 320 milímetros de chuva em apenas 3 dias na semana passada, quase o mesmo volume que a metrópole costuma receber durante todo o mês de setembro. O governo aprovou um pacote milionário de ajuda. Mais informações, você ouvinte da Cultura acompanha em uma hora.
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1: Olá, amigos. Uma ouvinte enviou esta mensagem. Maestro, certa vez assisti a um concerto de órgão. Naquele dia fiquei com a nítida impressão que alguma coisa ia dar errado. A própria organista que virava as partituras. E as mesmas estavam bastante desgastadas. Percebi que ela estava com grande dificuldade para virar as páginas. Fiquei nervosa, torcendo para que nada desse errado. Por isso pergunto, já aconteceu de algo dar muito errado num concerto? Coisas do tipo a partitura cair no chão, o arco do violinista cair da sua mão, etc. Caro ouvinte, a resposta é sim. E eu vou lhe contar três histórias acontecidas comigo. Primeira, uma vez eu regia o concerto para violino e orquestra de Jean Sibelius. O solista era excelente, estava tocando com muito entusiasmo. Infelizmente, seu entusiasmo foi tamanho que, em determinado momento, ele bateu com o talão do seu arco no cavalete do violino. O cavalete saiu voando e caiu no meio da plateia. Tivemos que parar o concerto. O violinista recuperou o seu cavalete, levou alguns minutos para reafinar o violino, pois as suas cordas haviam se soltado totalmente. Só então retomamos o espetáculo. Numa outra ocasião, eu regi um concerto para funcionários de uma empresa, um grande banco. Creio que havia quase 2.000 pessoas na plateia. Era um desses grandes eventos de fim de ano e durante a última música eu ouvi um estrondo. A direção do evento decidiu soltar fogos de artifício sobre a orquestra, só que o concerto não aconteceu ao ar livre. Ele era num ambiente fechado, de modo que a brincadeira quase resultou em um incêndio. Foi um verdadeiro tumulto. Terceiro e último acontecimento. Uma vez eu regi um concerto em um palco muito, mas muito pequeno, e num momento de entusiasmo, dei um passo para trás e caí do pódio. Mas caí com muita dignidade. Caí em pé e num salto pulei de volta para o palco. A música nem chegou a parar. Pois é, caro ouvinte, histórias como esta dariam um livro. Espero ter respondido, um grande abraço e até a próxima vez.
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3: A cada geração surge um músico iluminado, daqueles que rapidamente impõem-se como determinantes em seu tempo. É o caso do pianista russo Daniil Trifonov, nascido 35 anos atrás em Nizhny Novgorod. Aos 9 anos, estudava em Moscou com Tatiana Zelikman. Dos 18 aos 25, já morando nos Estados Unidos, estudou com um dos maiores parteiros de grandes pianistas da atualidade, o pianista russo Sergei Babayan, em Cleveland. Aos 19, ganhou o concurso Chopin de Varsóvia e, aos 20, o concurso Tchaikovsky de Moscou. De lá para cá, conquistou o planeta. É contratado exclusivo da Deutsche Grammophon. E o melhor, além de pianista extraordinário, é de enorme inteligência em seus projetos musicais. O mais recente é seu recenseamento das músicas das Américas, continente no qual vive há 17 anos. A odisseia iniciada 2 anos atrás com o excelente álbum duplo My American Story North, agora avança pelo Caribe e América Latina em outro duplo sensacional intitulado Mi História Americana Sur. O álbum foi gravado nos Estados Unidos e também na Sala São Paulo, em fevereiro passado. É histórico porque marca a primeira vez que uma orquestra brasileira grava para a ilustre Deutsche Grammophon alemã, consolidando de vez o prestígio da OSESP no continente sul-americano. Durante esta semana, vou dedicar todas as colunas a este álbum. Vamos fazer degustações exclusivas para você, ouvinte, porque ele só será lançado no streaming no próximo sábado, dia 3. E no sábado mesmo, a Cultura FM vai mostrá-lo na íntegra no programa Sala de Concerto, às 4 da tarde. Trifonov é surpreendente porque mostra uma familiaridade inesperada com o Caribe e a América do Sul. E a razão é o amor. Ele é casado desde 2017 com Judith Ramírez, nascida na República Dominicana. E o projeto de radiografar a música das Américas nasceu durante a pandemia. Fala do pianista. Aspas. Minha família e eu ficamos isolados por meses na República Dominicana durante a pandemia de Covid. Foi nesse período de confinamento que finalmente encontrei tempo para descobrir um vasto repertório de música excepcional para piano da América Latina. Assim como a própria América Latina, este repertório é vasto e repleto de variedade. Há muitas peças que são populares na região, mas desconhecidas em outras partes do mundo. Quis apresentar um panorama da riqueza musical que essa literatura tem a oferecer. Fecha aspas. A obra mais encorpada é uma co-encomenda da OSESP, Deutsche Grammophon, Orquestra Filarmônica da Rádio France e do Festival de Música de Aspen, nos Estados Unidos. Em fevereiro passado, o público paulistano pôde assistir à estreia mundial de Quadros del Sur, do venezuelano Gonzalo Grau, na Sala São Paulo, com Trifonov tocando e regendo uma formação camerística da OSESP. É daquelas encomendas que colocam não uma, mas várias camisas de força no compositor. Ele tinha de se inspirar formalmente no célebre quadro de uma exposição de Mussorgsky e também tecer promenade com trechos da Paixão segundo São Marcos e Nazareno, obras de maior ibope na cena contemporânea mais domesticada do argentino Oswaldo Golijov. Golijov fez um sucesso imenso na primeira década do século XXI, mas submergiu depois de pego num plágio. O título já explicita tudo isso, Quadros del Sur, segundo São Marcos e O Nazareno, de Oswaldo Golijov, 2000. Ouça agora Candomblé, o segundo movimento de Quadros del Sur, com Trifonov e OSESP.

Ouvimos Candomblé de Quadros del Sur com Daniil Trifonov regendo e ao piano, liderando uma formação camerística da OSESP. Agora vamos compartilhar uma das melodias que mais nos encarnam a nós brasileiros, a ária Cantiga das Baquianas Brasileiras número 4 de Villa-Lobos.

0: Ouvimos Ária Cantiga, terceiro movimento das Baquianas Brasileiras número 4 de Villa-Lobos, com Daniil Trifonov ao piano, numa interpretação entre as melhores que já ouvi ao longo da vida. O Brasil participa com destaque. Além do Villa, também estão presentes Camargo Guarnieri, Lorenzo Fernandes e Ari Barroso e sua célebre Aquarela do Brasil, num arranjinho tipo exportação. O álbum será lançado no sábado, 3 de outubro, no streaming e poderá ser ouvido na íntegra no programa Sala de Concerto às 4 da tarde, aqui na Cultura FM.
1: São 3h13 em São Paulo. Após o intervalo, vamos ouvir a grande revelação, o maestro Klaus Makela.

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O artista em destaque na Cultura FM nesta terça-feira é o maestro e violoncelista finlandês Klaus Mäkelä, que nasceu em Helsinki em 1996. É diretor musical da Orquestra de Paris desde setembro de 2021 e atuou como maestro titular da Filarmônica de Oslo de 2020 a 2026. Em setembro do ano passado, que vem, assume a mesma função na Orquestra Real do Concertgebouw de Amsterdã, em paralelo com o posto de diretor artístico da Sinfônica de Chicago. A discografia de Mäkelä inclui gravações de obras de Stravinsky, Debussy, Berlioz e Ravel, além das sinfonias de Sibelius e Shostakovich. Sua gravação mais recente é a Sinfonia número 8 de Gustav Mahler, gravada ao vivo em 2025 com a Orquestra Real do Concertgebouw de Amsterdã. Klaus Mäkelä se formou na Academia Sibelius tanto como violoncelista quanto como regente. Apesar de ser mais conhecido em sua carreira como maestro, continua tocando violoncelo em formações de câmara ao lado de integrantes das orquestras de Paris, do Concertgebouw de Amsterdã e da Sinfônica de Chicago. Em setembro de 2017, comandou pela primeira vez a Orquestra Sinfônica da Rádio Sueca e, como resultado, recebeu um contrato de 3 anos, tornando-se o mais jovem maestro a ser nomeado para o cargo. Para a temporada 2026-2027, Klaus Mäkelä tem concertos agendados com as orquestras filarmônicas de Berlim, Viena e Munique e com as sinfônicas de Londres e da Rádio Bávara e a orquestra do Teatro alla Scala de Milão. Vamos ouvi-lo agora, à frente da Filarmônica de Oslo, no terceiro movimento Scherzo Allegro da Sinfonia número 1 em Mi Maior, opus 39, de Jean Sibelius.

Com o destaque do programa de hoje, o maestro Klaus Makela, à frente da Filarmônica de Oslo, ouvimos de Jean Sibelius o terceiro movimento Scherzo Allegro da Sinfonia número 1 em Mi Maior, opus 39. E a partir desta segunda-feira, dia 28, e ao longo da semana, o ouvinte da Cultura FM terá o privilégio de ouvir em primeira mão e com exclusividade faixas selecionadas do novo

álbum de Daniil Trifonov, com a participação da OSESP, a Orquestra Sinfônica do Estado de São Paulo. Lançado pela Deutsche Grammophon, o álbum Minha História Americana Sul integra o projeto do pianista russo com peças das Américas e gira em torno de Quadros del Sur, obra do venezuelano Gonçalo Grau. Esta gravação é histórica. Trata-se da primeira vez que uma orquestra brasileira tem seu registro lançado pela prestigiada gravadora alemã, considerada a mais importante no repertório da música clássica. As faixas escolhidas são apresentadas na coluna do crítico João Marcos Coelho diariamente nos programas Estação Cultura e Tarde Cultura. No sábado, dia 3 de outubro, às 4 da tarde, a íntegra deste álbum no programa Sala de Concerto. O Tarde Cultura apresenta agora, do compositor César Franck, Prelúdio Ari Final, FWV 23, com os movimentos Aria, Lento e Animato, ao piano Jorge Bolet.

com o pianista Jorge Bolet, ouvimos de César Franco, Prelúdio, Ária e Final, FWV 23. Com o English Concert, em instrumentos de época, sob regência de Trevor Pinnock, ouviremos agora o terceiro movimento minueto do oratório.

Ouvimos de Handel a abertura, terceiro movimento, minueto do oratório Salomão, com o English Concert, sob direção de Trevor Pennock. De Alessandro Piccinini, Toccata, interpretação de Il Giardino Armonico.

Ouvimos a toccata do compositor Alessandro Piccinini com o conjunto Il Giardino Armonico. Em São Paulo, 3 horas e 40 minutos. Logo após a nossa pausa, você fica com o tcheco Bedřich Smetana.

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Jantar de Cultura traz agora de Bedřich Smetana o segundo movimento, Rio Moldava, do ciclo de poemas sinfônicos Minha Pátria. Jiří Berloulovec rege a Orquestra Filarmônica Tcheca.

0: Em São Paulo, 3h56.
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0: O ministro Gilmar Mendes do Supremo decidiu hoje manter a quebra de sigilos bancário e fiscal de Daniele Nóbrega, ex-mulher do miliciano Adriano da Nóbrega. Ela foi assessora de Flávio Bolsonaro quando o senador era deputado estadual no Rio de Janeiro. Na decisão, o magistrado disse que a medida foi requerida pelo Ministério Público do Rio de Janeiro, justificada por provas autônomas e independentes que constatariam que ela foi funcionária fantasma da Alerj. O IBGE revelou nesta terça que a taxa de desemprego ficou em 5,3% no trimestre encerrado em agosto deste ano. O resultado representa uma queda de 0,3 ponto percentual em relação a 3 meses anteriores. A população ocupada atingiu 103 milhões e 500 mil pessoas, o maior nível da série histórica. O presidente dos Estados Unidos, Donald Trump, disse hoje que não quer trabalhar com o presidente da China, Xi Jinping, na definição de regras para a inteligência artificial. Segundo o republicano, essa cooperação dificultaria o trabalho das empresas americanas para desenvolver produtos de IA melhores que os das concorrentes chinesas. Trump também afirmou que conversou sobre inteligência artificial com Xi durante a visita do líder aos Estados Unidos na semana passada e que o país já trabalha com o governo chinês de muitas maneiras. Outras informações em uma hora.
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O Tarde Cultura está de volta, agora trazendo do compositor Rinaldo di Capua, com libreto de Guido Eustáquio Lucarelli, da ópera Vologeso, Re di Parte, ato 2, cena 7, ária Nell'Orror de Nota Oscura. O sopranista Bruno di Sá é acompanhado por Il Pomodoro, dirigido por Francesco Corti.

Este foi o movimento Adagio Cantabile da Sonata para Viola e Forte Piano em Mi bemol maior, opus 5, de Johann Nepomuk Hummel, com Jose Levitz, viola, e Stefano Fiuzzi, forte piano. Do britânico Edward Elgar, solilóquio para oboé, o solista Leon Gussens é acompanhado pela Bournemouth Sinfonietta, regida por Norman Delmar.

Este foi o solilóquio para o oboé de Edward Elgar, com o solista Leo Gunsens e a Bournemouth Sinfonieta regida por Norman Delmar. Em São Paulo são 4 horas e 20 minutos, faremos mais um intervalo e na volta você fica com o alaudista e compositor francês Edmond Gautier.

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6: O Tarde Cultura traz agora o alaudista e compositor francês do período barroco, Edmond Gautier, Courant les larmes de Bessé, com Benjamin Perrault, alaúde e Florence Bolton, viola da gamba.

Ouvimos Courante de l'Armée de Bussé, do compositor Edmond Gaultier, com Benjamin Perrault à laúde e Florence Bolton, viola da gamba. De Franz Berwald, segundo movimento andante e grazioso, do trio número 1 para piano e cordas em Mi bemol maior. Ilona Prunier, piano, Ondras Kisch, violino e Saba Ontsroy, violoncelo.

Ouvimos o segundo movimento andante grazioso do trio número 1 para piano e cordas em Mi bemol maior de Franz Berwald, com o trio húngaro Ilona Prunyi, piano, Ondras Kis, violino e Csaba Onsaye, violoncelo. De Jerome Kern e Herbert Reynolds, I Didn't Believe Me, com Oscar Peterson Trio.

Ouvimos de Jerome Kern e Herbert Reynolds, They Didn't Believe Me, com o Oscar Peterson Trio. Do americano Charles Ives, terceiro movimento Scherzo Vivace da Sinfonia número 1. Zubin Mehta rege a Filarmônica de Los Angeles.

Ouvimos de Charles Ives o terceiro movimento Scherzo Vivace da Sinfonia número 1, com a Filarmônica de Los Angeles, regida por Zubin Mehta. Do britânico William Walton, Passacaglia e Morte de Falstaff, das duas peças para cordas do filme Henrique V. A English Chamber Orchestra é regida por Daniel Barenboim.

Ouvimos duas peças para cordas do filme Henrique V de William Walton, com Daniel Barenboim à frente da English Chamber Orchestra. 4:45, mais um intervalo, e logo após o compositor Milton Daoud.

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13: O Tarde Cultura apresenta em seguida de Milton Daldi, São Lourenço, com o conjunto Cor das Cordas.

São Lourenço, do compositor Milton Daud, com o conjunto Cor das Cordas. Encerrando esta audição de Richard Rodgers e Lawrence Hart, Lover, trilha sonora do filme Ama-me Esta Noite, de 1932. A soprano Jessie Norman é acompanhada ao piano por John Williams.

0: Lover, de Richard Rodgers e Lawrence Hart, na voz da soprano Jessie Norman, acompanhado ao piano por John Williams, finalizou o Tarde Cultura de hoje. Este programa teve seleção musical e produção de Viviana Murila e operação de áudio de Ronaldo Mendes. 4h56 em São Paulo.
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0: O Ministério da Justiça divulgou hoje o balanço de ações dos primeiros dias de vigência da medida provisória que proíbe as bets no país. Segundo o Executivo, já foram encaminhados pedidos para bloqueio de 5.209 sites de apostas por meio da atuação da Anatel e do Comitê Gestor da Internet no Brasil. Além disso, houve a notificação para remoção até 6 de

0: outubro, de 186 aplicativos disponíveis nas lojas da Apple e do Google. O Ministério do Trabalho e do Emprego revelou hoje a economia brasileira, revelando 165.827 mil empregos formais em agosto. O resultado representa uma alta em relação ao mesmo mês de 2025, com 11 mil empregos com carteira assinada a mais. De acordo com o Ministério do Trabalho, 1.134.033 empregos formais foram criados no país de janeiro a agosto deste ano, o que representa uma queda de 25,2% na comparação com o mesmo período do ano passado. E a Organização dos Estados Americanos anunciou uma comitiva estrangeira formada por representantes de ao menos três países que irá acompanhar a votação das eleições brasileiras no próximo domingo. Em agosto, a entidade já havia informado que iria atuar como observadora internacional no processo eleitoral do Brasil, assim como também atuou no Paraguai e no Peru. É comum nas eleições brasileiras que entidades nacionais e estrangeiras atuem como observadoras. Mais informações você acompanha em uma hora, no De Volta para Casa.
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No programa de hoje nós vamos tratar da vida de duas interessantes figuras do século XX musical italiano. A do compositor Ottorino Respighi e do regente Arturo Toscanini. Foram figuras de destaque em seus países, a Itália, e por diversas razões, não apenas musicais, foram batalhadores, antifascistas e transformadores também na música de seus tempos. Respighi não era romano, mas apaixonado pela cidade eterna, a deslumbrante Roma, cidade que, por onde você passa, é surpreendido pelo belo, pelo deslumbramento, pela surpresa estarrecedora da arte e do delírio arquitetônico a cada minuto. Suas fontes maravilhosas levaram Respighi a compor um poema sinfônico em homenagem a elas. Fontes de Roma, de Ottorino Respighi.

Vocês ouviram de Torino Respighi, compositor italiano do início do século XX, As Fontes de Roma. Ele nasceu em Bolonha, na realidade, em 1879, estudou na Academia Santa Cecília de Roma e depois em São Petersburgo, com Rimsky-Korsakov, mais um da legião de alunos célebres do grande mestre russo. Ele tentou fazer uma amálgama entre o impressionismo debussiano da época, o neoclassicismo italiano e a restauração das grandes tradições musicais de seu país, a Itália. Músico formado de respeito na Itália, tornou-se diretor depois da Academia Santa Cecília de Roma, época em que teve grandes dificuldades de seguir com a carreira devido ao seu fanático antifascismo. Mussolini o perseguia e Respighi teve que se afastar da vida cultural e pública italiana. Ele compôs uma trilogia que compreende As Fontes de Roma, que vocês acabaram de ouvir, Pinheiros de Roma e uma série que chamam de Festival Romano, com motivos musicais da cidade. Vamos ouvir algumas peças deste Festival Romano.

0: Peças do da Suíte Festival Romano de Ottorino Respighi. Vamos fazer um pequeno intervalo em nosso fim de tarde e voltamos já.
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3: Outra figura curiosa e importantíssima da música italiana do final do século XIX e toda a primeira metade do século XX foi o grande maestro Arturo Toscanini, para muitos, e para este que vos fala, o maior de seu tempo. Ele também foi um lutador musical e político, tendo se afastado da Itália exatamente por motivos políticos. Era um perfeccionista, respeitador ao extremo da partitura e dos estilos, tinha um ouvido fora do comum, o que lhe permitia controlar a orquestra ao extremo e uma memória fotográfica. Ele foi o primeiro a reger completamente de cor suas obras e dizia que o maestro tem que ter a partitura na cabeça e não a cabeça na partitura. Foi diretor do Scala de Milão mais de uma vez, criou a Sinfônica da NBC de Nova York com os melhores músicos do mundo, a qual ele regeu até o fim de sua vida. Foi também o primeiro não-alemão a reger em Bayreuth, Wagner. Graças a ele e à amizade com Respighi, que o grande compositor italiano ganhou fama mundial. Vamos ouvir de Respighi, regido pelo grande Toscanini, o poema sinfônico Os Pinheiros de Roma.

Ospinheiros de Roma, de Otorino Respighi, regidos pelo grande Arturo Toscanini. Ditadores como Hitler e Mussolini sabiam muito bem que apoiar artistas é faturar dividendos políticos. Muitos se deixaram levar pela sedução que esses poderes nazifascistas ofereciam. Aqui no Brasil também tivemos músicos que tiraram o maior proveito do período autoritário e sanguinário da ditadura militar de 64 a 85. Não vou citar nomes. Toscanini e Respighi se negaram a fazer média com esses monstros demagogos e destruidores de vidas e do patrimônio cultural de seus países. Sofreram à época, mas a história lhes fez justiça, mantendo na memória de todos e de todas as pessoas de bem um lugar muito especial, digno e repleto de honrarias.

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9: Olá, ouvinte, seja muito bem-vindo ao De Volta para Casa desta terça-feira, 29 de setembro. Eu sou Madeleine Alves, nós vamos juntos até às 7 da noite com os destaques do noticiário nacional, internacional e ouvindo a boa música instrumental do nosso país. Começamos com Théo de Barros ao violão, dele, Menino das Laranjas.

Ouvimos com Théo de Barros ao violão dele, Menino das Laranjas. Pesquisa Quest, divulgada há pouco, mostra o governador Tarcísio de Freitas candidato à reeleição em São Paulo com 44% e Fernando Haddad com 24% das intenções de voto. Em 2026, serão eleitos dois senadores em cada estado e no Distrito Federal. Na pesquisa Quest, Guilherme de Ritchie tem 18%. Eram 16% em 23 de setembro. Marina Silva tinha 13% e passou para 15%. Simone Tebet tinha 12% e agora tem 15%. André do Prado tem 12%. Antes eram 8%. A Quest ouviu 1.800 pessoas entre os dias 25 e 28 de setembro. A margem de erro é de 2 pontos percentuais para mais ou para menos e o nível de confiança é de 95%. O ministro Luiz Fux, do Supremo Tribunal Federal, contrariou hoje a ordem de Flávio Dino e determinou novamente a suspensão de publicações sobre Nossa Senhora Aparecida. Como ministro do Tribunal Superior Eleitoral, André Mendonça havia determinado na sexta-feira a derrubada de publicações que tratassem como verídica a notícia de que Flávio Bolsonaro iria retirar de Nossa Senhora Aparecida o título de padroeira do Brasil. A campanha de Flávio recorreu e Luiz Fux, ou melhor, a campanha de Flávio Bolsonaro recorreu a Luiz Fux após Flávio Dino, no domingo, liberar publicações na internet sobre Nossa Senhora Aparecida. Fux disse ainda que sua decisão não caça a do colega, apenas suspende-lhe os efeitos externos até a deliberação do colegiado em referência ao plenário do Supremo. E o ministro Gilmar Mendes do Supremo Tribunal Federal decidiu hoje manter a quebra de sigilos bancário e fiscal de Daniele da Nóbrega, ex-esposa do miliciano Adriano da Nóbrega. Daniele foi assessora de Flávio Bolsonaro quando ele era deputado estadual no Rio de Janeiro. Os possíveis desvios no gabinete do político foram alvo de investigação do Ministério Público em 2020. Em 2022, o Tribunal de Justiça do Rio rejeitou a denúncia e não houve julgamento sobre possível prática de rachadinha por parte de Flávio Bolsonaro. Em 2023, o MP apresentou outra ação por improbidade administrativa, que autorizou a quebra de sigilo. Na decisão de hoje, Gilmar Mendes afirmou que existem provas autônomas e independentes que constatam que Daniele foi funcionária fantasma na Assembleia Legislativa do Estado do Rio de Janeiro. Às 6h07, Acordo Som, de Mu Carvalho, Semente Mágica.

Com a Cor do Som, nós ouvimos de Mu Carvalho, Semente Mágica. O Brasil continua com um mercado de trabalho aquecido, com a taxa de desemprego em níveis mínimos da série histórica e o rendimento em alta. Ainda assim, as famílias convivem com um orçamento apertado e o aumento do endividamento da população ocupada, 103 milhões de pessoas. Ao mesmo tempo, dados do Banco Central mostram que a taxa média de inadimplência nas operações de crédito subiu para 5% em agosto. É o maior patamar desde o início da série histórica, em março de 2011. Para economistas, o mercado de trabalho tem ajudado a sustentar a renda e o consumo, mas a manutenção dos juros altos por tanto tempo desacelera a atividade e, com o crédito mais caro, contribui para o aumento da inadimplência. O presidente do STF, Edson Fachin, determinou medidas

de aperto no controle e na fiscalização da emissão de precatórios. Os tribunais terão que informar a eventual existência de precatórios expedidos irregularmente, antes de comprovado o trânsito em julgado. Precatórios são ordens de pagamento expedidas pela Justiça para cobrar de municípios, estados ou da União o pagamento de dívidas que eles têm após uma condenação judicial definitiva. Também será lançado no próximo mês a calculadora do crédito de precatórios. Essa ferramenta vai permitir que qualquer pessoa possa conhecer o valor atualizado do seu crédito. São 6 horas e 13 minutos. Vamos ouvir com Rogério Rochlitz e grupo Dele Simbora.

0: dele, simbora. O Ministério da Justiça divulgou o balanço de ações dos primeiros dias de vigência da medida provisória que proíbe as bets no país. Já foram encaminhados pedidos para bloqueio de 5.209 sites de apostas por meio da atuação da Anatel e do Comitê Gestor da Internet no Brasil. Além disso, houve a notificação para remoção, até 6 de outubro, de 186 aplicativos disponíveis nas lojas da Apple e Google. O governo também iniciou processos administrativos contra empresas de apostas flagradas em irregularidades. A linha 17, Ouro, do metrô de São Paulo, começa a operar das 6 da manhã às 10 da noite, a partir de amanhã. Esse horário será mantido de segunda a sábado. Ainda não haverá cobrança de passagem, porque o sistema continua em fase de testes. Inaugurado em 31 de março, com horário reduzido, o monotrilho, que faz a ligação ao aeroporto de Congonhas, estava com operação limitada até esta terça. O ramal faz conexão com as linhas 5, Lilás e 9, Esmeralda, do metrô e do trem metropolitano de São Paulo, respectivamente. O número de trens também será ampliado. Às 6 horas e 19 minutos, um rápido intervalo e já voltamos.
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4: Voltamos, 6h22. Um em cada cinco estudantes que ingressam no ensino médio no Brasil não chega à conclusão da etapa e não permanece matriculado até 2 anos após o tempo previsto para o término. Os dados são da Organização para a Cooperação e Desenvolvimento Econômico. O número representa 20% dos alunos da etapa no país, contra 12% na média dos países analisados pela organização. No Brasil, 79% dos novos ingressantes concluem o ensino médio nesse período, enquanto a média internacional é de 85%. A terça-feira teve sol entre nuvens, com temperatura máxima de 32 graus. Áreas de instabilidade devem provocar pancadas isoladas de chuva nas próximas horas. O tempo muda nos próximos dias, com a passagem de uma frente fria, com temperaturas em declínio, pelo menos até o sábado. Para amanhã, está mantido o alerta para pancadas de chuva e temporais em pontos isolados em várias regiões do estado paulista, o que inclui a capital. Essa condição é prevista a partir do fim da tarde. Além da chuva, há risco de queda de granizo e rajadas de vento, que podem chegar a superar os 60 km por hora em alguns momentos. As temperaturas variam entre mínima de 18 máxima de 31, percentuais de umidade do ar entre 42% e 95%. No momento, 27 graus. São 6h24, Quaternália, sobre um tema de Gismonte.

0: Ouvimos com Quaternalha de Christian Dosa sobre um tema de desmonte. Daqui a pouco tem Jornal da Cultura. Rita Lisauskas já está aqui no estúdio para contar para a gente sobre os destaques da edição de hoje. Tudo bem, Rita?
1: Oi, Madeleine, boa noite.
0: Boa noite.
1: Bom, hoje no Jornal da Cultura a gente vai falar sobre esse imbróglio entre o Supremo Tribunal Federal e o Tribunal Superior Eleitoral. O ministro Luiz Fux do Supremo suspendeu a decisão do ministro do STF, Flávio Dino, e restabeleceu uma ordem anterior do ministro André Mendonça, do TSE, para retirar das redes sociais publicações que associam Flávio Bolsonaro e sua família a uma suposta tentativa de tirar Nossa Senhora Aparecida, né, do título de padroeira do nosso país, do Brasil. A gente falou um pouquinho sobre isso aqui ontem. Mas é um novo capítulo, né? Então, poucos dias, o caso passou por três ministros. Primeiro, André Mendonça determinou a retirada dos conteúdos. Aí, Flávio Dino liberou as publicações e agora o Luiz Fux voltou a mandar a removê-las. E o Fux pediu para que a decisão, né, dele seja analisada pelo plenário do Supremo. Ou seja, a disputa agora vai além desse conteúdo das publicações e abre ali uma discussão sobre os limites da atuação individual dos ministros e a relação entre o Supremo e o STF. O presidente do TSE, Cássio Nunes Marques, pediu ao presidente do Supremo, Edson Fachin, mudanças na distribuição dessas ações eleitorais, alertou para o risco de interferência do STF nas decisões da Justiça. Ou seja, a gente continua falando de Supremo Tribunal Federal há 6 dias das eleições. A gente vai falar também que o governo federal foi à justiça para cobrar das empresas de apostas, das bets, os prejuízos que foram provocados por ela no sistema público de saúde. A Advocacia Geral da União pede pelo menos 1 bilhão por danos morais coletivos, além do ressarcimento dos gastos do SUS com o tratamento de pacientes que têm a ludopatia, né, que é a dependência em jogos. Segundo dados apresentados pelo governo, 28 milhões de brasileiros fazem apostas, 10 milhões, quase 11 milhões, apresentam um padrão de jogo de risco, né, ou problemático. E especialistas alertam que, mesmo com a proibição das bets, parte dos apostadores pode migrar para plataformas clandestinas. Ou seja, a gente teve o governo, via medida provisória, proibindo as bets, e agora o mesmo governo indo à justiça para cobrar essas empresas de apostas pelos prejuízos que causaram aos apostadores. E falando em saúde, a gente vai falar sobre a obesidade, que entre os brasileiros com 25 anos ou mais que triplicou em pouco mais de 3 décadas. Então, a gente tinha 7,8% em 1990 de pessoas obesas, e agora a gente tem 27,7% em 2023. A gente vai aproveitar para discutir essa questão do Ministério da Saúde, que decidiu politicamente, pelo menos até agora, a liberação dessas canetas emagrecedoras, né, que a gente chama, para essa população. E a gente vai falar sobre os próximos passos, né, porque depende aí da Conitec decidir quem vai ser elegível e a partir de qual momento. E a gente vai estar com o Gonçalo Vecina, que é médico sanitarista, professor da Faculdade de Saúde Pública da USP, que vai ajudar a gente a entender, né, um pouquinho isso, e a professora de Relações Internacionais da ESPM, a Denilde Holzhacker.
0: Obrigada, Rita. Um beijo para você. Até amanhã.
1: E 8h55 a gente está no ar.
0: Isso. Agora, 6h32. Vamos ouvir Wagner Tiso ao piano, dele Mataburro.

Nós ouvimos com Wagner Tiso ao piano dele, Mataburro. O Conselho de Ministros do Governo da Espanha aprovou hoje a suspensão do despejo de inquilinos até 2030, em uma tentativa de conter a crise habitacional, que alimenta protestos em todo o país. Dois decretos-lei devem ser levados à votação na sexta-feira, no Parlamento, onde o governo, liderado pelo socialista Pedro Sánchez, não detém maioria. A falta de moradia acessível é um problema crônico na Espanha há anos, mas a indignação com o despejo de Mari Carmen Abascal, uma aposentada de 87 anos, de Madrid, na última quarta-feira, provocou uma comoção nacional. E, depois dos protestos, Mari Carmen Abascal aceitou uma proposta do fundo proprietário do apartamento e voltará a alugar a residência. O rei Mohamed VI do Marrocos nomeou hoje a ex-prefeita da capital, Marrakech, Fátima El Mansouri, como chefe de governo. Ela é a primeira mulher a ocupar o cargo no país, segundo um comunicado do Palácio Real. Aos 50 anos, El Mansouri assume o posto depois que o Partido da Autenticidade e Modernidade, o PAN, ficou em primeiro lugar nas eleições parlamentares da última quinta-feira. A legenda conquistou 97 das 395 cadeiras da Câmara dos Representantes, mas ficou abaixo das 198 cadeiras necessárias para obter maioria parlamentar. 6h38. Na sequência, Camerata Carioca, de Jacó do Bandolim, Noites Cariocas.

0: Ouvimos com Camerata Carioca, de Jacó do Bandolim, Noites Cariocas. Às 6h42, vamos para um rápido intervalo. Voltaremos já já.
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2: Agora 6h46, já voltamos com uma rápida olhadinha no trânsito da capital. 823 quilômetros de lentidão na cidade. O motorista enfrenta maior dificuldade na região sul, com 219 quilômetros de lentidão. Três senadores democratas dos Estados Unidos enviaram uma nova carta ao secretário de Estado, Marco Rubio, na qual afirmam que ações do governo Trump ameaçam a relação estratégica com o Brasil. Os senadores destacam uma campanha de interferência e desestabilização no país às vésperas da eleição presidencial. O documento é assinado por Peter Welch, Tim Kaine, Jean Shaheen. Os dois últimos integram o Comitê de Relações Exteriores. Os três senadores afirmam estar preocupados com ações que, segundo eles, ameaçam nossa aliança estratégica com o Brasil e minam a segunda maior democracia do hemisfério ocidental, antes da eleição presidencial. O excesso de peso se tornou o principal fator de risco associado à saúde da população brasileira, ultrapassando a hipertensão, segundo um estudo publicado na revista

revista The Lancet Regional Health, Americas. A análise mostra que o país avançou no controle da pressão alta e do tabagismo, mas não conseguiu conter o crescimento da obesidade. A hipertensão ocupava a liderança entre os fatores de risco, analisados no início do período estudado. Com a redução de seu impacto sobre a saúde da população, passou para a segunda posição. O estudo também identificou mudanças relacionadas ao tabagismo. A redução da exposição ao cigarro contribuiu para diminuir sua participação entre os principais fatores associados à perda de saúde no país. São 6h48. Grupo Pau Brasil, de Marlui Miranda, Olho d'Água.

0: Ouvimos Olho d'Água, de Marlon e Miranda, com o Grupo Pau Brasil. O Roda Viva desta segunda-feira recebeu o ator Tony Ramos, um dos mais importantes nomes da dramaturgia brasileira. Em resposta a uma pergunta feita pelo público, ele falou sobre alguns dos papéis mais desafiadores da carreira.
1: 29 de junho passado, portanto há 3 meses, eu completei 62 de carreira. Então eu tenho muito claramente que é quase difícil demais para mim escolher um que tenha exigido mais ou menos de mim. Eu vou passar Grande Sertão Veredas, onde eu fiz o Reobaldo, dessa grande obra do Guimarães Rosa. Foi difícil. Ficar nu em O Astro foi difícil. Não foi uma coisa, oba, vou ficar nu. Não, não foi. Várias novelas, fazer o Grego de Belíssima, não foi fácil. Havia

Câmara Brasileira do Livro divulgou hoje os 10 semifinalistas da edição de número 68 do Prêmio Jabuti. Adélia Prado, Milton Ratum, Itamar Vieira Júnior, Leandro Karnal e Rui Castro estão entre os destaques. A lista completa está disponível no site premiojabuti.com.br/jabuti. Os 5 finalistas de cada categoria serão revelados no próximo dia 14. O anúncio dos vencedores está marcado para 27 de outubro em uma cerimônia na Sala São Paulo. Neste ano, a novidade é a categoria Incentivo à Leitura, Cultura Digital, que será votada pelo público e tem como objetivo reconhecer iniciativas digitais de estímulo à leitura. Na sequência, Mário Adnet ao violão, dele, e grupo Antônia.

Ouvindo Antônia, com Mário Adnet ao violão e grupo, composição do Mário Adnet. Chegamos ao final do programa de hoje, que teve produção de Gabriela Pax, apoio de Gabriel D'Ângelo, seleção musical de Eduardo Weber, na mesa de som Armandino Corbal, trabalhos técnicos do Wagner Freitas. Eu sou Madeleine Alves. Muito obrigada por sua companhia, te espero amanhã às 6 da tarde. Até lá, somos cultura.

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1: Olá, amigos. Nos meus tempos de faculdade, houve um período em que analisei com frequência as sinfonias clássicas. Eu logo me apaixonei por esse gênero e me tornei um ávido ouvinte das sinfonias de Haydn, Mozart, Boccherini e outros compositores daquela época. Mas havia um ponto nessas sinfonias que me incomodava. Era o minueto. Eu achava todos os minuetos muito chatos. Para mim, os minuetos poderiam ser tirados das sinfonias, pois não fariam a menor falta. Mas como eu era um aluno teimoso, tentei entender o minueto. Algum motivo deveria haver para ele fazer parte das sinfonias. E fui pesquisar. A pesquisa foi longa e trabalhosa. Ninguém sabia responder direito a esta minha pergunta, mas eu acabei conseguindo reunir algumas informações importantes, deduzi outras tantas coisas, e é isso que vou apresentar para vocês no programa de hoje. Bem-vindos a mais um Encontro com o Maestro. Muito bem, caro ouvinte, a primeira coisa a fazer é voltar no tempo e observar a importância do minueto como dança, antes dele ter se tornado peça de concerto. Aliás, devemos começar entendendo a importância da dança em si na vida social de qualquer povo. Na Europa dos séculos XVI, XVII e XVIII, a dança era muito importante. Imagine, caro ouvinte, que você é um privilegiado aristocrata vivendo dentro de um castelo lá no século XVI ou XV. Não há nenhuma cidade por perto. Talvez algumas casas muito humildes de camponeses que vivem em torno do seu castelo. Que passatempos você teria? Pense bem, das nossas diversões atuais, que dependem de eletricidade, nada. Nada de televisão, internet, música só ao vivo. Ler um livro, talvez, mas lembre-se de que naquele tempo Gutenberg tinha acabado de inventar a imprensa. Livros só existiam em manuscritos. Eram raros e caros. Neste cenário, a dança era uma das poucas opções, talvez a mais divertida de todas. Sempre que podiam, os nobres faziam festas em seus castelos, onde comiam, bebiam, ouviam música e dançavam. Os bailes eram importantíssimos. Neles os nobres faziam negócios, estabeleciam acordos políticos e até mesmo combinavam casamentos. Aprender a dançar fazia parte da formação cultural de qualquer jovem que vivesse em uma corte. Logo depois da invenção de Gutenberg, surgiu na França uma obra chamada Orchestrographie, de autoria de Jean Taboureau. Era um tratado sobre como comportar-se num salão de bailes, que incluía partituras e indicações de passos de danças. O livro é detalhadíssimo, repleto de ilustrações. Para os estudiosos, é de muita valia, pois a partir de sua leitura é possível reconstituir fielmente a música e as danças daquela época. Vamos começar nossa audição de hoje ouvindo algumas danças registradas nessa obra.

Ouvimos com a New York Renaissance Band, dirigida por Sally Loganman, algumas danças medievais registradas na obra Orquestrographie de Jean Taboureau. Na mesma época em que Orquestrographie foi escrito, o final do século XVI, a música puramente instrumental começava a ter um desenvolvimento notável. Assim, não tardou para que compositores começassem a introduzir algumas dessas danças em suas obras. Um ótimo exemplo vem de Jean-Baptiste Lully, compositor oficial da corte do rei Luís XIV. Ele incluiu dezenas de danças em suas óperas. Aliás, a paixão da corte francesa por dança era tão grande que ali germinou o balé como conhecemos hoje. Vamos ouvir um minueto de Lully que faz parte da sua comédia-balé, O Burguês Fidalgo.

Este foi um minueto de Jean-Baptiste Lully, parte da sua comédia balé O Burguês Fidalgo. A execução foi do conjunto The London Oboe Band, dirigido por Paul Goodwin. Outro bom exemplo vem do compositor alemão Johann Schein, que viveu entre 1586 e 1630. Foi dele a ideia de organizar danças em sequência, criando assim uma suíte. Vamos ouvir uma delas.

Esta foi uma suíte de danças de Johann Schein, Pavana Gagliarda, Corrente e Allemande. Foram executadas pela Capella della Torre, dirigida por Katharina Boehmlin. O que eu estou procurando mostrar a você, caro ouvinte, é que nesta altura as danças estavam começando a se tornar obras de interesse puramente musical ou artístico, ou seja, não mais para serem dançadas, mas para serem ouvidas. Quando Lully faleceu em 1687, Johann Sebastian Bach tinha 2 anos de idade. Ele seria outro compositor a utilizar fartamente as danças em suas composições. No concerto de Brandenburgo número 1, por exemplo, encontramos este minueto.

Acabamos de ouvir o minueto do primeiro concerto de Brandemburgo de Johann Sebastian Bach, numa execução do Neues Bachisches Collegium Musicum de Leipzig, dirigido por Max Pommer. A esta altura, estamos no ano de 1720. Os concertos de Brandemburgo foram um presente de Bach ao governador da cidade de Brandemburgo. Servia de passatempo para o aristocrata. Deve ter sido tocado uma única vez e em seguida engavetado. Era muito comum aos compositores daquela época oferecer esse tipo de presente aos ricos e poderosos, sempre buscando algo em troca, um emprego ou alguma remuneração. O mais importante é, este minueto que acabamos de ouvir até pode ser dançado, mas não foi para isso que Bach o escreveu. As danças passaram assim a ser um simples pretexto para a expressão dos compositores. Afinal de contas, elas eram muito familiares aos aristocratas e cortesãos, público-alvo dessas obras. E familiaridade aqui é a chave da questão. Ninguém gostava de ouvir música totalmente desconhecida. Mas continuemos avançando no tempo. Bach faleceu em 1750 e nessa época as antigas danças já estavam caindo em desuso. Gavotas, burrês, alemandas, correntes eram cada vez menos ouvidas. Mas havia uma exceção: o minueto. Ele simplesmente não saía de moda. Mozart nos fornece alguns exemplos muito interessantes. Nascido em 1756, 6 anos após a morte de Bach, teve duas fases bem distintas em sua vida. A primeira, como empregado da corte de Salzburgo, e a segunda, como artista independente em Viena. Assim, na juventude, Mozart compôs muita música utilitária para ser tocada nas festas e recepções de seus patrões. Aqui está um exemplo, um minueto feito para ser dançado.

Este foi o minueto Índice Köchel 164, executado pela Camerata Acadêmica do Mozarteum de Salzburgo, dirigida por Sandor Weck. Um minueto feito para ser dançado. Agora vamos compará-lo a um minueto composto mais tarde, em Viena, pelo próprio Mozart. Este minueto era o terceiro movimento da sua Sinfonia número 41.

Agora, caro ouvinte, chegamos ao ponto que eu queria. Esse é um minueto bem complicado de se dançar. Os dançarinos podem até tentar. Durante a maior parte da música, dançarão tranquilamente, mas há alguns trechos específicos em que terão problemas. Por exemplo, há um lugar em que a música fica subitamente forte e dramática.

Ou seja, aqui Mozart bagunçou um pouquinho o minueto. Numa música para ser dançada, há certas coisas fundamentais. A marcação rítmica tem que ser uniforme, constante. Não pode haver buracos ou sobressaltos. Idem para a melodia, que deve ser agradável e estável. As linhas melódicas devem ser simétricas. Vamos ouvir dele o minueto da Sinfonia número 25. Este minueto, como todos das sinfonias clássicas, são na verdade dois. Temos um primeiro que eu chamo de A, um segundo que eu vou chamar de B e a repetição do primeiro. Resulta, portanto, numa forma ABA. O minueto B é um típico minueto de corte, gentil, amável e dançável.

Mas o minueto A com certeza deve ter soado bem estranho aos ouvidos da época. O ritmo é estável, mas sua melodia é séria, angustiada, dramática. Se adequaria muito melhor em uma cena dramática de uma ópera do que em um baile palaciano.

Ao contrapor esses dois minuetos, Mozart criou um contraste muito interessante. Como obra de arte é perfeito, mas como dança, não funciona muito bem, não.

Ouvimos o minueto da Sinfonia número 25 de Mozart com a Mozart Festival Orchestra, dirigida por Alberto Lídio. Mais um exemplo de minueto um tanto bagunçado. Joseph Haydn, contemporâneo de Mozart e o mais importante sinfonista do século XVIII, não deixou por menos. Vou mostrar a vocês o minueto da Sinfonia número 26. Eu até posso ver a cena, caso um grupo queira tentar dançá-lo. A música começa e os dançarinos sequer sabem como começar. Torcem o nariz e olham-se, tentando entender aquela melodia estranha. E pior, depois dela uma pausa, ausência total de ritmo. Aí a melodia estranha se repete, mas em seguida a música se torna agradável e dançável. Então, de novo, aquela melodia estranha e suas pausas incompreensíveis.

No minueto B, a melodia é aprazível, mas Haydn inventa mais uma provocação. Como eu disse, o minueto é uma dança de três tempos. Um, dois, três. Um, dois, três. E a convenção manda que o tempo forte seja o primeiro, enquanto o segundo e o terceiro são tempos fracos. Um, dois, três. Um, dois, três. Isso é fundamental para os dançarinos acertarem seus passos, pois na parte B desse minueto, Haydn escreve acordes fortíssimos em vários momentos, todos eles coincidindo com o terceiro tempo e não com o primeiro. Dançar assim seria bem complicado.

ouvimos o minueto da Sinfonia número 26 de Joseph Haydn com os Musici di San Marco dirigidos pelo maestro Alberto Lizio. Quando se fala em sinfonia clássica, vem à mente de todos nós os nomes de Haydn e Mozart, como os maiores autores do gênero, e com muita justiça. Mas com muita injustiça, não são lembrados outros compositores que criaram obras notáveis, entre eles o italiano Luigi Boccherini. Neste minueto que vamos ouvir em seguida, Boccherini também foge da fórmula dançante. Ele cria uma obra de arte musical, mas faz isso de uma maneira bem diferente do que vimos até agora. A parte A do seu minueto não é dançante. Não porque tenha ritmos estranhos, acentos fora de lugar, ou porque seja dramática demais. Ela não é dançante porque tem uma melodia absolutamente encantadora. Desta vez, a cena que eu imagino é os dançarinos parando de dançar só para ouvir esta melodia.

Na parte central da música, que corresponde ao minueto B, a música fica extremamente melodiosa, lírica, com um grande destaque para a flauta. Insisto, é tão bonito que dá mais vontade de se sentar para ouvir do que de dançar.

Não foi à toa que Boccherini chamou este minueto de Minuetto Amoroso. Vamos ouvi-lo na íntegra com a Orquestra de Câmara Alemã, dirigida por Johannes Goritzky.

Ouvimos de Luigi Boccherini o Minueto Amoroso da Sinfonia Opus 12, número 1, com a Orquestra de Câmara Alemã, dirigida por Johannes Goritzky.

E assim, caro ouvinte, chegamos ao final de mais um programa. Eu espero que você tenha apreciado. E não se esqueça, entre em contato comigo, envie sua sugestão, comentário ou pergunta pelo e-mail pergunte@culturafm.com.br. Um grande abraço e até o próximo programa.

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0: Arnold Bax, Canção de Ninar. Eric Parkin, piano.
1: Contra propostas relacionadas ao aborto e a mudanças nas regras sobre a autoridade dos pais na educação dos filhos. Ele acredita que essas ações fortaleceram os valores defendidos pela bancada evangélica.
2: Termina agora o jornal Câmara dos Deputados, produzido pela Rádio Câmara, com trabalhos técnicos de Wellington Teles e apresentação de Luciana Vieira e Val Monteiro. Boa noite.
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1: 20 horas, 1 minuto.
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1: Boa noite. O Conexão Europa traz o concerto do conjunto de música antiga italiano Il Giardino Armonico, dirigido pelo maestro Giovanni Antonini, com a participação da violinista alemã Isabelle Faust. Gravação ao vivo, realizada em 1º de fevereiro de 2025, na Igreja de São Maurício, em Saanen, na Suíça, durante a cúpula musical de Gstaad. Fundado em 1985 e conduzido por Giovanni Antonini, o Il Giardino Armonico, com seus instrumentos de época, é especializado no repertório dos séculos XVII e XVIII, oferecendo apresentações aclamadas. Em 2016, o Il Giardino Armonico fez parceria com a violinista Isabelle Faust para a gravação completa dos concertos para violino de Mozart. Intitulado Harmonia Mundi, o trabalho ganhou o prêmio Gramofone e o Le Choc de l'Année. Para este concerto, o Il Giardino Armonico contou com a participação de Isabelle Faust, com um repertório formado por composições de Antonio Vivaldi. Eles começam com 3 de seus concertos.

Com o grupo de música antiga Il Giardino Armonico e a violinista Isabelle Faust, sob a regência de Giovanni Antonini, ouvimos três composições de Antonio Vivaldi. Concerto em Ré Maior, RV 549, opus 3.1. Concerto para dois violinos em Lá Maior, opus 3.5, RV 519. Concerto para violino em Lá Menor, opus 3.6, RV 356. Agora faremos uma pausa e voltaremos em instantes.

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6: O Conexão Europa segue com o concerto do conjunto Il Giardino Armônico, dirigido pelo maestro Giovanni Antonini, participação da violinista alemã Isabelle Faust. E eles seguem com mais três concertos de Vivaldi.

0: Ouvindo de Antônio Vivaldi, concerto para dois violinos em Lá menor, opus 38, RV 522. Concerto para quatro violinos em Si menor, opus 310, RV 580. E concerto para violino em Mi maior, opus 32, RV 265. Estamos encerrando Conexão Europa. Interpretação do grupo Il Giardino Armonico. Participação da violinista Isabelle Faust, sob a regência de Giovanni Antonini. Gravação ao vivo, realizada em 1º de fevereiro de 2025, na Igreja de São Maurício, em Zanen, na Suíça. A todos, uma ótima noite.
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0: Terça-feira, 29 de setembro, o Jornal da Cultura começa agora com os seguintes destaques. Ministro do STF, Luiz Fux, derruba a decisão do colega Flávio Dino e manda excluir postagens sobre a suposta retirada do título de Nossa Senhora Aparecida como padroeira do Brasil. O caso deve ser analisado pelo plenário. O governo federal aciona a justiça contra 17 empresas de apostas online para cobrar o ressarcimento por prejuízos ao Sistema Único de Saúde e pede R$1 bilhão por danos morais coletivos. Em 3 décadas, a obesidade no país triplica e atinge 1/4 da população adulta. O Brasil tem o maior crescimento de pessoas com excesso de peso entre 17 nações latino-americanas. Em meio à escalada de preocupações com a inteligência artificial, o presidente dos Estados Unidos, Donald Trump, se encontra com os donos das principais Big Techs e anuncia a criação de comitê para supervisionar a ferramenta. O Roda Viva completa 40 anos. Em 4 décadas, a roda girou em torno de grandes pautas nacionais e internacionais e de personalidades que marcaram a história brasileira. Olá, boa noite. Hoje, com a presença da professora de Relações Internacionais da ESPM, Denilde Holzhacker, e do médico sanitarista Gonzalo Vecina Neto, professor da Faculdade de Saúde Pública da USP. Boa noite, sejam bem-vindos.
1: Boa noite. Boa noite.
0: Conversas extraídas do celular do ex-banqueiro Daniel Forcaro revelam uma suposta parceria entre ele e o presidente da Câmara dos Deputados, Hugo Mota, em um terreno milionário no litoral da Paraíba. Nas mensagens, os dois trocam elogios.
2: As conversas mostram que o presidente da Câmara, Hugo Mota, articulou pessoalmente as tratativas sobre o formato de uma sociedade ligada a um negócio colocado formalmente em nome da cunhada. Em 9 de março de 2024, Mota escreve a Daniel Forcaro: "Boa noite, amigo, tudo bem? Desculpa incomodar no sábado. Estou aqui reunido com o pessoal para finalizar a negociação de compra da área aqui de João Pessoa. Conforme falamos, já temos os documentos assinados passando a empresa para minha cunhada. Ela iniciou a negociação com a Adriana, mas acredito que ela não está sabendo do formato de sociedade que ficou combinado. Quando puder, me orienta como devemos proceder." Forcaro responde: "Vamos fazer uma operação rápida com a Adriana. Em paralelo, organizamos a questão da sociedade." Segundo a Polícia Federal, Adriana, que não teve o sobrenome revelado, era uma executiva do extinto Banco Master, responsável pela operação. Dias depois, em 15 de março, Mota chama o dono do Master de amigo e diz que estava passando para agradecer a confiança e a parceria. Deu tudo certo a tempo de cumprir o contrato. "Depois vamos marcar uma conversa para traçar os próximos passos. Acredito que vamos ter êxito no projeto", afirma. O banqueiro responde: "Fala, meu amigo. Muito feliz de estarmos juntos. Te admiro muito e esse é o início de uma parceria de vida." Mota retribui: "Com certeza, meu amigo. A admiração é recíproca." As mensagens reveladas pelo portal Fatos Online e confirmadas pelo Jornal da Cultura não revelam detalhes de como funcionava a

0: parceria. De acordo com uma reportagem do jornal Folha de São Paulo, na época das conversas, a cunhada de Mota conseguiu um empréstimo de 22 milhões de reais com o Banco Master. O valor foi usado para comprar o terreno de mais de 400 hectares de uma antiga fábrica de cimento em João Pessoa, que será loteado e transformado em um novo bairro. Depois do negócio, os diálogos mostram que a proximidade entre os dois aumentou. Em setembro, no aniversário de Hugo Mota, Daniel Vorcaro escreveu que tinha orgulho de chamá-lo de amigo-irmão e prometeu permanecer ao lado dele para qualquer guerra. As conversas obtidas pela Polícia Federal ainda mostram Vorcaro pedindo ajuda do então deputado federal em novembro de 2024 sobre um projeto de lei sobre créditos de carbono. Consegue encontrar mais tarde hoje? Escreve Vorcaro para Mota, que responde, sim, pegando o texto aqui para te mandar. Em nota, Mota afirmou que não há nenhum ilícito retratado nos diálogos publicados. Repudiou a tentativa de atribuir conversas descontextualizadas a qualquer relação de interesse espúrio ou de favorecimento da parte dele. Ressaltou que o contrato de empréstimo realizado por uma empresa privada com um banco privado se deu quando não se tinha conhecimento dos fatos e investigações que, posteriormente, vieram a público sobre o Master e o seu dono. E afirmou ter uma atuação política limpa em 15 anos de vida pública.
1: Ô Denil, de que essas novas mensagens elas acrescentam ao que a gente já sabe sobre essas relações de Daniel Vorcaro com políticos, né? Nesse caso, era então um deputado que se transformou, né? Que foi eleito presidente da Câmara.
2: Mostra primeiro que há uma dificuldade aí dos políticos no Brasil de separarem as relações pessoais da posição do cargo público. Então, essa é quase como se houvesse uma simbiose, né, entre a pessoa e o cargo que ela exerce sem fazer a separação. Então, não ter amizade com um banqueiro não é um problema. O problema é passar informações, então, usar do seu poder como parlamentar e principalmente como um presidente da casa para ajudar um amigo ou uma pessoa muito próxima. Então mostra aí essas relações pessoais influenciando. Então, muito ligado a tráfico de influência, defesa de interesses. E tem um problema que é a sua origem, né? Como o lobby no Brasil não é também regulamentado, fica essa zona cinzenta entre relações pessoais e troca da posição. E mostra que o Vorcaro se utilizava disso. Então, essas relações eram parte da estratégia de negócio dele.
1: Gonçalo, como é que você vê essa nova descoberta, né? Cada dia mais vazamentos desses celulares do Vorcaro e a gente fica sabendo como ele tinha amigos, né?
3: Como ele tinha amigos, eu gosto. Deus o livre. Mas veja, o Hugo Mota é mais um nessa caixa, porque o Alcolumbre foi na semana passada, agora essa semana o Hugo Mota. Não sobrou ninguém para colocar na conta do Vorcaro. O Vorcaro colocou todos os políticos importantes do Brasil e muitos juízes importantes, fundamentais para ele aprovar as tramóias que ele fazia com
1: precatórios,
3: etc. Então, isto é terrível. Nós temos que passar o Brasil a limpo, não tem mais jeito. Não, é inaceitável continuar desse jeito e com os políticos sendo comprados por quem paga mais.
1: O ministro Luiz Fux, do Supremo Tribunal Federal, determinou que as plataformas online voltem a remover publicações que associem o candidato à presidência Flávio Bolsonaro do PL à intenção de retirar de Nossa Senhora Aparecida o título de padroeira do Brasil. Fux foi o terceiro ministro a decidir de forma individual sobre o tema. Agora o presidente do STF, o ministro Edson Fachin, deve decidir se leva ou não a discussão ao plenário ainda nesta semana.
4: O prazo de 24 horas dado pelo ministro Luiz Fux do Supremo Tribunal Federal para que as postagens voltem a ser removidas vence na noite desta terça-feira. Na decisão, ele questionou a determinação do ministro Flávio Dino para que as publicações fossem mantidas, contrariando ordem do ministro André Mendonça do Tribunal Superior Eleitoral. Fux afirmou que não cabe a um ministro do Supremo sustar os efeitos de decisão proferida por outro. Disse que entre duas decisões monocráticas que se contrapõem, a última